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1: Uma horas e 33 minutos.
2: Puxa, na safona, manda boi pra nós, vai!

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1: 21:39.
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1: Educadora FM, 21 horas e 50 minutos.

0: 21h52.
1: 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Segura aí. Solta não. 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

somos milhões de companheiros e companheiras buscando a libertação da terra, de homens e mulheres, em um país onde a terra vale ouro e os seres humanos alguns gramas de chumbo moldados em balas que fazem sangrar o destino do nosso povo sofredor. Na arte de resistir às tentativas da destruição dos nossos sonhos, trincheiras da criatividade, se revela a rebeldia dos poetas e dos cantadores, filhos da terra e da esperança, no palco imaginário, para onde marcham as colunas dos grandes guerreiros e lutadores sem terra. A terra, no seu suspiro, nos abençoa e agradece, através das nuvens de poeira, provocadas pelos rígidos pés descalços, que seguem destemidos, construindo esta grande irmandade de companheiros em busca da dignidade perdida. Seguimos cantando. Na poesia do cantador se misturam o desejo da terra, de homens e mulheres, na grande sinfonia da esperança que aponta o horizonte. E o longe fica perto quando se caminha adiante. As cordas movem paixões, o sentimento, as pulsações e o sonho de vencer os corações. Cantar, pois, é mais que um prazer, quando as vozes brotam de forças em movimento, que ao som de suave e de belas melodias, elevam foices e facões, rompendo cercas, retirando mourões, para ver nascer o novo dia. Assim, a terra se converte em causa, a liberdade se converte em sonho, o grito forte se converte em guerra, e o povo todo segue um só caminho, na trilha estreita, plantando o futuro. Que a noite escura da dor e da morte passe ligeira, que o som dos nossos hinos anime nossas consciências, e que a luta redima nossa pobreza. Que o amanhecer nos encontre sorridentes, festejando a nossa liberdade.

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0: 2:40.
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18: 5 horas e 38 minutos. 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
8: Passa o céu e passa a terra, tudo vai passar. Mas o que Deus te prometeu se cumprirá em tua vida.
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1: 6:21.
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3: 7:10.
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6: 7:49.
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4: 8:08.
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1: Hora certa, 8:13. 8:13. Bom dia pra você, muito bom dia. Eu sou o Zé Mário Teixeira, a partir de agora, comandando aqui dos estúdios da Educadora Santana FM 100,7, a cobertura do 2 de julho, as festividades, o desfile cívico do 2 de julho de 2026, aqui da cidade de Caetité, Bahia, Brasil. Estamos aqui nos últimos preparativos, né, para o início, no caso, o início do desfile cívico. E os nossos, a nossa equipe, a equipe da Educadora Santana FM 100,7, o Marco Araújo e o Silvano Silva já estão posicionados e a qualquer momento vai fazer aí a sua participação, as suas participações aqui na programação da Educadora Santana FM 100,7. A partir de agora você vai ficando muito bem informado de todos os acontecimentos, todos os detalhes deste momento histórico, deste momento marcante aqui da cidade de Caetité, da Bahia e do Brasil. 2 de julho, a independência do Brasil, da Bahia, aconteceu, o ato histórico aconteceu lá em 2 de julho de 1823 e há 200 anos Caetité celebra o 2 de julho. Há exatamente 200 anos que Caetité mantém viva essa história, a memória. Os nossos heróis, é celebrar os heróis da independência, aqueles que buscaram, que um dia, lá no passado, nossos antepassados buscaram um país melhor, né? Um país independente, uma situação que pudesse trazer uma qualidade de vida melhor para as pessoas. E esse ato se repete, se renova a cada 2 de julho que celebramos aqui na cidade de Caetité, mantendo viva a tradição, mantendo viva a memória, as festividades e as lutas que permanecem, né? Cada dia, cada momento, cada tempo tem a sua luta, né? Temos as nossas demandas e precisamos estar sempre refletindo sobre isso. Hoje é o dia de renovar essas esperanças na luta por um país melhor, contra a exploração, contra todo tipo de preconceito. Enfim, este é o momento, esta é a hora. Você é convidado a acompanhar aqui através da Educadora Santana FM 100,7 todos os detalhes da cobertura do 2 de julho de 2026 aqui da cidade de Caetité, Bahia.

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2: Hora certa, 8:40. 8:40 é a Educadora Santana de Caetité na cobertura do 2 de julho de 2026. Vamos lá, vamos acionando a unidade móvel, lá na unidade móvel, Silvano Silva. Alô, Silvano Silva, bom dia, satisfação em trabalhar contigo, Silvano.
3: Ok, Zé Mário, bom dia ouvintes da nossa Rádio Educadora. Nós estamos aqui, Zé Mário, nesse momento já presente nas transmissões 2 de julho de 2026 e de já agradecendo a nossa audiência. E neste momento nós estamos aqui na organização, Zé Mário, aqui na Avenida Anísio Teixeira, iniciando aqui sempre na Praça Clarice Muni Pontes, próximo do CETEP, antigo CETEP, hoje CIEBTEC. E ao longo desse trecho nós estamos nessa organização, já estendendo aqui pela Avenida Anísio Teixeira e tendo neste momento a organização dos carros, né, todos aqueles que estão fazendo parte nesse sentido aqui do que está sendo levado em consideração a participação da população de Caetité. E para os nossos ouvintes, obviamente, terem o conhecimento, e a gente sempre preza na informação, sobretudo levando em consideração que há aqueles que estão aqui em Caetité morando pela primeira vez, tendo conhecimento sobre o 2 de julho, pessoas que nos ouvem nesse instante também, e por isso que nós estamos sempre lembrando, né, de que se trata, por que dessa data, por que da participação de Caetité. E os historiadores baianos, nos últimos anos, poderia dizer décadas, sempre na luta para considerar o 2 de julho, que antes nós lembrávamos só como independência da Bahia, de considerar como a independência do Brasil na Bahia, diante do que representou, na verdade, o 2 de julho de 1823. Levando em consideração que Caetité tem participação efetiva nesse contexto, que começou já a participação de Caetité da Câmara de Vereadores no dia 15 de agosto de 1822, já dando apoio à vila aqui de Caetité, dando apoio ao regente Dom Pedro, né, para que ele pudesse ter logo em seguida. Estou falando de 15 de agosto de 1822, para que no 7 de setembro, já no mês seguinte, tivesse o grito de independência, já tão conhecido nas escolas, do 7 de setembro, ali onde Dom Pedro, o regente, já estava dando aquela condição de liberdade do Brasil, a independência do Brasil. Mas ali, apesar dessa participação de Caetité, da Câmara de Vereadores de Caetité naquela ocasião, já manifestando esse apoio, nós tivemos, de fato, aí a independência do 7 de setembro, como conhecemos aí pela escola, mas só que, de fato, não ficou o Brasil totalmente independente. No ano seguinte, em 1823, exatamente no dia 2 de julho, foi que nós tivemos a independência plena do Brasil, a consolidação da independência, quando, na verdade, os baianos, e aí que teve a participação também de Caetité, expulsando os portugueses. Foi esse

resto do Brasil na Bahia. E que nós temos acrescentado, lembrando que a independência do Brasil na Bahia com a participação de Caetité. Caetité, além de participar, como falamos anteriormente, a Câmara de Vereadores nos representando em 15 de agosto de 1823, teve também, dando esse, aliás, 1822, dando esse apoio a Dom Pedro, ao regente, teve também esse apoio e a participação de Caetité no ano seguinte, em 1823, exatamente no dia 2 de julho, tendo esse momento que foi consolidada assim a independência do Brasil na Bahia com a participação de Caetité. De modo que Caetité vem fazendo parte desses festejos. Caetité teve a oportunidade naquela ocasião de enviar alimentos e dar o suporte também para as tropas que estavam lutando em Salvador e Recôncavo Baiano, e por isso que essa tradição vem sendo mantida e ganhando força, não só se tratando aqui de Caetité, mas também se tratando do 2 de julho na Bahia em relação ao Brasil. Era hábito nosso, Zé Romário, aqui de termos o 7 de setembro comemorado pelo Instituto de Educação Nisso Teixeira, escola da rede estadual, que hoje integra o CIEBTEC, né, onde nos últimos anos nós tivemos essa mudança. O que era a escola estadual Tereza Boy de Cerqueira, depois transformou em CIEC, e aí como CIEC, IAT, Instituto de Educação Nisso Teixeira e o CETEP juntaram-se formando o CIEBTEC, um complexo integrado de educação que está em funcionamento em Caetité. E naquela ocasião, o IAT, Instituto de Educação Nisso Teixeira, então, celebrava o 7 de setembro, tinha a tradição do desfile do 7 de setembro. E hoje, aliás, nos últimos anos, nós tivemos essa mudança já de ter o 2 de julho como a data principal. O 7 de setembro é tão somente um feriado nacional, que tem a sua lembrança por parte de Brejão das Ametistas, um distrito de Caetité, e Pajeú do Vento, outro distrito que também tem essa lembrança, essa comemoração. Mas a sede em si não está mais fazendo essa comemoração que tínhamos antes, do desfile cívico, com a participação das escolas. E tudo isso foi transferido, então, para o 2 de julho. E aí, lembramos da UNEB, Universidade do Estado da Bahia, o Campus 6 de Caetité, o curso de História, os professores vindo de Salvador para dar esse curso aqui em Caetité, logo inicialmente, trazendo de Salvador a importância da tradição do 2 de julho, a importância dos estudos foram levantados, e o que representa para a Bahia e para o Brasil, e aí tivemos essa mudança de considerar o 2 de julho como uma data que deve ser, de fato, levada em mais consideração, de ter um apoio maior da cidade. Daí que nós temos o desfile cívico, temos toda essa participação dos estudantes. Nós tínhamos, apesar de existir o 7 de setembro com a comemoração do IAT, o desfile da escola, dos estudantes, enfim, mas mesmo assim acontecia a comemoração do 2 de julho com os Cavaleiros de Amazonas, e tivemos um período, só lembrando o caso do 2 de julho, obviamente, com a participação dos Cavaleiros de Amazonas, tinha um festeiro, cada ano que havia o 2 de julho, no final da festa, no encerramento, era sorteada a bandeira para saber qual o festeiro do ano seguinte. E por muitos anos nós tivemos dessa forma, até que depois passou a formar os grupos de montaria, e aí grupo montaria passaram a ter essa função de realização da festa, o sorteio da bandeira para tal grupo de montaria, que não chegou a durar muito tempo, porque assim como a mudança para o grupo de montaria, levando em consideração que ficava difícil para um festeiro, apesar de contar com os amigos, realizar a festa que crescia, passando, como dissemos, essa tradição dos desfiles das escolas, dos estudantes, no 2000.

julho, aumentou mais ainda a responsabilidade, o trabalho, e aí passamos a ter a necessidade dos grupos pontaria para ter mais gente para ajudar, mas não durou muito tempo porque a festa ganhou uma importância maior e mais gente, mais trabalho, mais organização. Eis que na gestão do então prefeito Ricardo Tadeu Ladeia, teve a ideia aí com a participação da Câmara, aprovação pela Câmara, sancionada aí a lei pelo prefeito Ricardo Ladeia, de transferir essa responsabilidade para a Secretaria Municipal de Educação. Quem já trabalhava, né, as escolas trabalhando, a rede municipal de ensino também naquela ocasião, e a Secretaria Municipal de Educação atualmente conta também com apoio de outras secretarias, porque apesar de ser uma secretaria com muitos professores, muitos estudantes, milhares de estudantes na sua rede, mesmo assim a festa ganha uma proporção que precisa contar também com apoio de outras secretarias, e eu atualmente então está dessa forma a festa crescendo e o povo apoiando, tendo as secretarias. É um evento realizado pela prefeitura, portanto, por meio da Secretaria de Educação à frente, e tendo hoje 203 anos da comemoração. Nós tivemos o bicentenário 2023, onde esse bicentenário nós tivemos aqui em Caetité essa comemoração com mais força, né? E de lá para cá essa força foi aumentando, levando em consideração a importância do evento. E aí nós tivemos então, levando em conta essa distância de 3 anos, né, para cá, no sentido do bicentenário, estamos agora 203 anos, contando com muita gente que apoia. Nós temos, diante do pensar da força militar, da força armada do nosso país, as representações que nós temos, estamos contando hoje, inclusive, além do apoio importante que nós temos nessa organização dos agentes de trânsito de Caetité, o DEMUTRAN, Departamento Municipal de Trânsito, com sua equipe na organização da festa. Contamos também com a Polícia Militar da Bahia, a 94ª Companhia Independente da Polícia Militar da Bahia, com sede em Caetité, o comandante nesse caso, tratando aqui de Caetité, da 94ª Companhia, o comandante Tenente Coronel Soares, com seu efetivo. Lembrando, Guilherme Gotardo é que está à frente, o gerente do DEMUTRAN, Departamento Municipal de Trânsito, o Tenente Coronel Soares, da Polícia Militar da Bahia. E contamos hoje participando desse evento aqui também, todos os anos, é uma parceria, a Agência Fluvial de Bom Jesus da Lapa, da Marinha, com o comandante da Guia e seu efetivo, aqui em Caetité também, a Marinha do Brasil, a sua Agência Fluvial de Bom Jesus da Lapa, oeste da Bahia. Estão todos os anos presente aqui, né? Até pela proximidade de Caetité, e faz parte também desse desfile cívico. A parte referente ao Exército, nós temos aqui o tiro de guerra de Brumado, município também próximo. Temos o comandante, o sargento Camargo, do tiro de guerra de Brumado, representando assim o Exército do Brasil. E temos a aeronáutica também, a pessoa de Tiago Santos, inclusive caetiteense, representando também a aeronáutica aqui em Caetité, também presente nessa celebração. E de modo que é uma celebração bonita, que ganha corpo cada vez mais a cada ano, e que passa, Zé Mário, a ter essa necessidade de nós como rádio, nós da comunicação, poder dar esse valor também a essa festa, que é de fato necessário lembrar, né, dessa luta, e que é uma luta que, apesar de ter 203 anos de existência, mas que ela deve continuar, porque a cada ano, a cada mês, a cada dia, nós precisamos estar
lutando pela independência de cada um de nós, de cada cidadã, de cada cidadão, dos nossos problemas sociais de um modo geral. E aí que faz sentido, né, Zé Mário, a gente está nessa luta e você também que tem participado, Zé Mário, nessa situação de trabalho de comunicação, de informação, na comunicação de Caetité, Zé Mário.

0: Comitê, juntamente, claro, com a Secretaria de Educação, que organiza juntamente aí com o NEAF. Daqui a pouquinho vamos comentando também com Silvano Silva, que inclusive temos escritores aqui da Rádio Educadora também, né? Escritores aqui da Educadora, como o Luiz Benevides, grande Luiz Benevides, memorialista, historiador, radialista, também temos aqui o Daniel Nunes, que é o diretor da Educadora Santana. 2 de julho, né? A revista, repito, editada aí pelo Poder Público Municipal, organizada aí pelo NEAF, pela Secretaria Municipal de Educação, Prefeitura Municipal de Caetité, juntamente aí com os pesquisadores, as pesquisadoras da UNEB, Caetité, participando com a sua colaboração intelectual de pesquisa, de análise, de reflexão. Silvano Silva? Perdemos o contato com o Silvano Silva. Em breve vamos retornando.
1: Silvano Silva. Realmente, Zé Mário, você fez umas colocações importantes aí. Na verdade, é a nossa Rádio Educadora, né? Participando, sim, de várias coisas da nossa cidade, até porque esse ano foi um ano importante também para a nossa rádio, a história da nossa rádio, que completou 45 anos, também tendo reconhecimento por parte da Câmara de Vereadores de Caetité e também da Prefeitura como um patrimônio imaterial de Caetité. Então, a nossa rádio, uma rádio que, apesar de ter tido a participação de Dom Eliseu, um bispo de Caetité na época, com toda a sua equipe, tantas pessoas apoiando as comunidades eclesiais de base, as SEBs, o povo de um modo geral da cidade, do interior do município de Caetité e outros municípios da nossa região, na criação da nossa rádio, que foi ao ar em 15 de março de 1981 e completamos 45 anos. E a nossa rádio, então, ela passou a ser uma rádio nossa mesmo, né? Não só de quem trabalha nela, mas do povo de um modo geral. E por isso que é uma emissora que tem tido essa participação nos eventos, como você coloca aí, são pessoas aí como Luiz Benevides, né, que participa também da Academia Caetitense de Letras. Nós temos o doutor Daniel Nunes, nosso diretor-presidente, que tem uma função importante na nossa emissora e que é uma pessoa não só da participação da igreja, mas no contexto também da nossa cidade, do nosso município, de forma que é importante isso, né, para a nossa rádio, a gente contar assim, com essa equipe, né, que tem atuado também pelas causas diversas da nossa cidade, do nosso município e a nossa emissora. Então, de fato, tendo essa participação que vem trazendo esse contexto importante aí para a nossa cidade, para o nosso povo. E nós estamos aqui com o Edmilson Brito, Edmilson, que é da Secretaria Municipal de Cultura, Esporte, Lazer e Turismo, gerente da parte de cultura, e que fala para nós aqui nesse momento, Edmilson, essa organização que está acontecendo aqui e realmente muita gente participando. Bom dia, Edmilson.
2: Bom dia, Silvano. Bom dia, rádio ouvintes. Mais um ano, né? Estamos aqui ao 2 de julho, essa data tão importante para todos os brasileiros, né? A gente fala baiano, caetité nessa celebração, mas é todo brasileiro porque o simbolismo dessa festividade que constitui, né, o processo de fato de nossa independência e o caetitense há 200 anos sai à rua para comemorar essa data cívica tão importante. E a gente sabe da dificuldade que é, o trabalho que tem, o cansaço, mas também é muito gratificante quando chega no dia 1º e no dia 2, a gente vê o que a gente preparou e apresentou para a sociedade foi um espetáculo, informação, uma aula de história, uma aula de consciência política e um fortalecimento da busca dessa liberdade constante. Então, para a gente, né, da gestão, todas as secretarias, né, mais à frente está a educação e a cultura, mas a união de todas as secretarias é que possibilita colocar essa festa tão bonita, cheia de informação, né, pesquisada, trazendo para a rua uma verdadeira aula de história do processo de conquista de nossa liberdade.
3: Exatamente, por isso da importância mesmo dessa dedicação de Caetité, e sei que você está na luta aí, na organização ainda. Estamos chegando aqui para ouvir, ter uma ideia, no Parque das Árvores, né, a Praça Doutor Jairo Pontes, mas muita gente ainda lá atrás na Praça Clarismundo Pontes, ainda na organização, né, Edmilson?
2: Sim, com certeza, né? É uma festa composta por a parte cívica e é um cortejo imenso, porque ainda temos 20 grupos de montarias que estão vindo aí também, né? E faz parte desse cortejo. Então, a gente traz para a rua

0: espetáculo que a cidade está esperando. E temos certeza que esse recado será dado, essa mensagem será passada, esse espetáculo será visto.
1: Perfeito. Então agradecemos aí a Edmilson participando aqui com essas informações para os nossos ouvintes da nossa rádio educadora, nesse contexto importante do 2 de julho que nós temos aqui, nos tratando de Caetité. Então, a união de secretarias, né? Várias secretarias participando, estudantes da rede municipal de ensino, e por isso que é uma aula, como ontem nosso colega Fabiana Silva colocou, se trata de uma aula pública, né? Uma aula aqui a céu aberto, onde os estudantes, ao saírem da rede municipal de ensino de Caetité, eles já saem com esse conhecimento, né, do sentido que é o 2 de julho, da importância do 2 de julho, a necessidade de Caetité continuar dando esse devido valor a esta festividade, e onde temos, de fato, essas participações importantes das escolas, da rede municipal de ensino, tendo essa participação também de outras escolas, a rede estadual de ensino, o CEBTEC, atualmente, que faz esse trabalho importante, né? E por isso que aqui também integra outros municípios, fanfarras, pessoas de outros municípios que vêm também ganhando, assim, cada vez mais participações da região e abrilhantando a nossa festa, municípios diversos que se integram aqui a Caetité neste momento. Nós tivemos, Zé Romário, né, nesse crescimento daqui de Caetité, dessa festa, quando deixou de ter essa celebração do 7 de setembro e passando para o 2 de julho, reconhecendo como o 2 de julho para a Bahia, para Caetité, tendo um significado maior, nós passamos a ter, de fato, um enriquecimento aí com a grandiosidade aí dessas participações dos municípios da nossa região. E passamos a ter também uma valorização aqui por parte, não só de tratando de Caetité, mas da Bahia de um modo geral, da importância dessa festa, onde temos, desde o período da então presidenta Dilma, o reconhecimento do 2 de julho da Bahia como uma data que passou para o calendário, considerando não como um feriado, mas como uma data importante para o calendário das festividades do nosso Brasil. Então, a gestão da presidenta Dilma, que tem suas origens também de Caetité, né? Caetité no seu contexto histórico, político, de três governadores, né? De tantos deputados, de senadores, ministros, enfim, filhos de Caetité. Nós temos também aí a presidenta Dilma, ex-presidenta Dilma, que seu avô era de Caetité por parte de mãe, e ela, só fazendo esse lembrete, ela então achou por bem que o 2 de julho na Bahia passasse a ser uma data integrante, assim, as comemorações ao calendário festivo de nosso país, do nosso país. Tivemos em 2010, então, o governador Jacques Wagner dando valor também a reconhecimento nesse sentido da festa de 2 de julho na Bahia, e lutando por essa questão da independência do Brasil na Bahia, passou a considerar o hino 2 de julho, isso que nós estamos ouvindo aqui ao fundo, como o hino da Bahia. Então, de 2010 para cá, o hino ao 2 de julho é também o hino do estado da Bahia, que tem sido tocado constantemente há dezenas de anos aqui em Caetité. As pessoas conhecem muito bem esse hino, que era somente lembrado como a questão do 2 de julho, mas que agora nós temos ele como considerando também a importância e como hino do nosso estado. E por isso que são situações assim que nós estamos lembrando exatamente dessa importância, né, que deve ser dado assim ao 2 de julho, que a cada momento vai crescendo. Nós tivemos esse ano outra importância também, que é exatamente considerar que Salvador passasse a ser hoje, de forma simbólica, a cada ano, né, o 2 de julho de cada ano, de forma simbólica, a capital do Brasil. Isso para dar mais um impulso também para o Brasil, de um modo geral, a perceber a importância do 2 de julho, não só para Caetité, para a Bahia, mas para o Brasil.
2: Silvano Silva?
1: Sim, Zé Juan.
2: Você falando aí dessa, digamos, questão política de valorização do 2 de julho, a experiência da capital federal, para levantar aqui também o questionamento, né? Porque são três cidades que celebram o 2 de julho, né? Temos a cidade de Caetité, também outra cidade, no caso é Cachoeira, e Salvador, que é a capital baiana. E aí, todo ano, o governo da Bahia transfere a sede administrativa, de forma provisória, para Cachoeira, justamente para marcar essa questão simbólica. Quem sabe, um dia, nossas forças políticas de Caetité e da região possa também provocar e estimular o governo do estado a fazer a transferência da capital da Bahia para Caetité também, né? Quem sabe por um, por dois dias, nesse contexto das festividades do 2 de julho, também faria com que Caetité ganhasse também essa proporção maior, uma vez que está completando 200 anos que Caetité festeja o 2 de julho. Então, desde lá, salvo engano, 1826, Caetité já fazia essas comemorações do 2 de julho. Então, é fortalecer esse desfile cívico, fortalecer a projeção que o 2 de julho aqui da cidade de Caetité, essas comemorações tem, Silvano Silva, nesse contexto baiano e nacional.
1: Verdade, Zé Mário, bem lembrado aí, assim como nós falamos, Salvador, a partir desse ano, sendo considerado 2 de julho como, de forma simbólica, a capital do Brasil. Nós temos, de fato, mesmo sempre acontecendo no dia 25 de junho, essa transferência de forma simbólica, Cachoeira, que foi tão importante também naquela época, para a capital, sendo a capital da Bahia. E que era somente o executivo, a governadoria, pensando nesse sentido. E esse ano tivemos também os três poderes, além do executivo, o judiciário também, de forma simbólica, transferiu para a Cachoeira, e também o legislativo, a caetiteense, atual presidente da Assembleia Legislativa da Bahia, deputada estadual Ivana Bastos, que transferiu também o legislativo para a Cachoeira, e assim passamos a ter os três poderes esse ano também, de forma simbólica, essa transferência desses poderes para a Cachoeira. E nós temos aqui a questão das bandeiras. Ontem nós formamos, o prefeito Valtécio Aguiar está conduzindo a bandeira do Império, o presidente da Câmara de Vereadores, Mário Rebouças, a bandeira do Brasil, o vereador Julão, a bandeira da Bahia, e o vereador Donizete, a bandeira de Caetité. E o prefeito Valtécio está aqui à frente, aqui conduzindo a bandeira do Império, levando em consideração a importância daquela época, e fala aos nossos ouvintes da nossa Rádio Educadora, mais um ano de festa e de importância, não só para Caetité, mas também para a Bahia, para o Brasil. Bom dia, prefeito Valtécio.
3: Bom dia, Silvano. Bom dia, ouvinte da Educadora. Que festa bonita, que dia muito alegre para nós, né? Comemoração da nossa independência, desfile cívico. Atrasando um pouquinho, mas faz parte, né? O nosso clima é assim. Até pouco tempo estava chuviscando, era garoando. Mas agora as ruas da cidade já tomando conta aqui, com o desfile, com a parte cívica. E parabenizar a todas as pessoas que se envolveram para que essa festa continue fazendo essa homenagem, essa comemoração da nossa independência. A Bahia e o país também merecem realmente estar comemorando essa data.
1: E além da participação que nós temos aí dos agentes de trânsito, da Polícia Militar da Bahia, também da Marinha Aeronáutica, né? Tiro de guerra, representando o Exército, o povo de Caetité, da região, da cidade, do interior do município, que é tão importante também, todos sendo lembrados, né, prefeito?
3: Exatamente. Nós sabemos que são 400 municípios, e apenas 3 na Bahia comemora o 2 de julho, que é a capital, Cachoeira e Caetité. Com aproximadamente 200 anos de comemoração do 2 de julho. E é uma tradição aqui na nossa região, onde aparecem muitas pessoas de outras cidades circunvizinhas, de outros até de outros estados, aproveitando essa oportunidade dessa festa. E o principal é o nosso povo abrilhantando essa festa, participando do que nós falamos, conquistar sempre essa liberdade.
4: Prefeito, sei que está na organização aqui também, nesse momento aqui, com atenção, não só com os caetiteenses, mas também com os visitantes aqui. E sempre é um momento assim de alegria que recebemos pessoas, políticos, enfim, pessoas amigas, prefeitos de outros lugares, políticos de outros lugares, e sei da agenda sempre cheia. E a nossa Rádio Educadora sempre à disposição.
3: Muito bem, Silvano. Reforçando mais uma vez o que vocês estão dizendo, dos nossos convidados, das pessoas que comparecem aqui nessa festa. Desfile. Então, agradecer a todos que compareceram, desejar que tenhamos uma festa em paz, com muita comemoração, e sempre agradecer a você também, que nessas oportunidades disponibilizamos os microfones da Educadora para estarmos divulgando toda a nossa programação. Muito obrigado. Uma festa muito
4: importante. Gente, peça festa seja em paz. E tivemos então aí a participação do prefeito Faltes, onde ele conduz então a bandeira do Império, a importância que foi o Império naquela ocasião, e também aqui, como nós referimos, o presidente da Câmara de Vereadores, Mário Rebouças, conduzindo a bandeira do Brasil. O vereador Jurão hoje está conduzindo a bandeira da Bahia, e o vereador Donizete a bandeira de Caetité. Então, aqui na frente daqui desse desfile cívico, nós estamos tendo aí a Polícia Militar da Bahia, também a participação dos agentes de trânsito, sendo importante, né, para essa festa, a organização, assim como os policiais, lembrando que além da Polícia Militar da Bahia, nós temos também a participação na organização, exemplo de ontem na festa, também do Corpo de Bombeiros, que nos últimos anos tem sido de fundamental importância o apoio que tem dado à nossa festa, não só se tratando aqui do 2 de julho, a participação muito também na festa da nossa cidade, a padroeira de Caetité, da nossa diocese, a festa de Santana, a tradicional festa religiosa que nós temos e que contamos também com o apoio dos bombeiros, Corpo de Bombeiros, a Polícia Militar da Bahia, agentes de trânsito, também a participação, como dissemos, na festa do 2 de julho, da Aeronáutica, da Marinha, do Exército, sendo representado pelo tiro de guerra de Brumado. Caetité já teve também um tiro de guerra, era chamado Tirinho, mas ficou por pouco tempo. E assim, Brumado tem sido importante para nós nesse sentido de ajudar nessa organização da nossa festa, também abrilhantando já há muitos anos. Depois passou a integrar aí a participação da Marinha do Brasil na Agência Fluvial de Bom Jesus da Lapa, que já está próximo de Caetité, pela influência ali do Rio São Francisco, ligação com o Oceano Atlântico. Temos essa agência fluvial do Rio São Francisco, e aí sempre dando esse apoio aqui a Caetité nesses desfiles cívicos. E a aeronáutica, né, como nós dissemos também, nos últimos anos tendo o apoio da aeronáutica, esse ano nós estamos com o representante Tiago Santos, Tiago, filho de Magal Santos, né, que é da aeronáutica, e por isso está aqui também. Este ano, daqui a pouquinho, estará no palco principal, juntamente com os representantes das demais representações, na verdade, do poder policial do nosso país, da Força Armada, diríamos assim, do nosso país, com a Marinha do Brasil, no comandante da guia, o representante do Exército aqui por meio do tiro de guerra, o Sargento Camargo, e a Aeronáutica, portanto, Thiago Santos, que estará fazendo parte também dessa equipe no palco principal daqui a pouquinho, para ter esse conhecimento. Nós queremos lembrar que ontem, na tradicional levada da cabocla, nós tivemos esse percurso, né, as informações, sendo os esclarecimentos para as pessoas que estavam nas praças, nas ruas, avenidas, no trecho por onde passou o desfile. A professora doutora Fernanda Matos, ela que estava sendo conduzida ali, entrevistada ali pelo jornalista William Silva, e tendo a participação também de Edmilson Brito, gerente de cultura da Secretaria Municipal de Cultura, Esporte, Lazer e Turismo, Caetité, e eles dando as informações, Edmilson, Fernanda, a orientação sobre o sentido 2 de julho. E hoje nós teremos, em breve, nós estamos descendo aqui a Rua Barão de Caetité, para que os nossos ouvintes possam ter ideia, já que nós estamos aqui à frente, estamos descendo a Rua Barão de Caetité. Nós hoje teremos essa participação de Fernanda no palco, juntamente com o William, onde eles estarão fazendo esse trabalho também de divulgação para as pessoas que estão no, na praça. E nos últimos anos tem sido criado também uma forma de divulgação já próximo da Pedra do Conselho, onde há necessidade também de ter essa participação, já que muita gente participa também do 2 de julho na parte norte de Caetité. Mas, Elmar, nós estamos aqui com o secretário municipal de educação, professor Jorge Antônio, e a Secretaria Municipal de Educação à frente dessa organização, a grande festa, né, professor Jorge? Bom dia.
5: Bom dia, Silvano, bom dia a todos os ouvintes da Educadora. É uma festa onde a gente celebra a história, a cultura da nossa cidade, uma festa linda que envolve muitas mãos. E hoje nós estamos esse guardião, e durante a gestão Valtesse estamos trabalhando para poder entregar a nossa cidade, a nossa população, o que há de melhor que a gente possa fazer. É uma festa grandiosa, a gente mantém essas tradições, mantém essa cultura. É isso, Silvano, é uma entrega, muitas mãos trabalhando para tentar fazer o melhor.
4: Perfeito, sucesso aí, professor Jorge.
5: Obrigado, Silvano.
4: Professor Jorge, na organização aqui, nós estamos aqui na Rua Barão, mas ainda organizando o desfile. É realmente muitos grupos de montaria, muita gente que está nesse contexto, estudantes, muitos que vêm também do interior do município, as escolas participando, e temos participações diversas, além das fanfarras também que participam da nossa região. Temos a participação importante da maçonaria. Nós temos, no contexto da história, Zé Mário, do 2 de julho, essa participação da maçonaria, que é de fundamental importância também, a sua participação aqui em Caetité, Zé Mário.
2: Pois é, Silvano Silva, eu gostaria de destacar aqui, quando você estava falando de alguns pontos, assim, a festa é tão grande, né, deu dimensão, assim, de uma magnitude tão grande, que há, por exemplo, uma... digamos assim, os segmentos, há vários segmentos. Então tem pessoas que participam no desfile cívico mesmo, literalmente falando, participando, desfilando pelas ruas. Outros que ficam ali no trajeto, na Rua Barão, na Praça da Catedral. A Praça da Catedral fica lotada, a gente olha e fala assim, quantas pessoas participando. Aí quando você sobe ali na Ladeira da Saudade, na Pedra do Conselho, também tem uma multidão ali participando. Então, se você observar, eu creio que esse ano também vai ser assim, tem um palco na Praça da Catedral, onde tem uma pessoa ali conduzindo, um locutor, digamos assim, para comandar todo aquele momento, e também uma aula pública, digamos assim, a explicação para o povo, mas também... tem uma estrutura montada lá perto da Pedra do Conselho, justamente para dar essa condição também para aquelas pessoas que ficam ali. Então é uma multidão que participa. Se a gente juntasse todas essas pessoas em um lugar só, dificilmente teríamos um espaço para acomodar tantas pessoas assim, Silvano Silva.
4: Verdade, Zé Mário. Realmente, muita gente que fica na área norte, Caetité,
6: e reunindo ali os moradores dos bairros Chácara, Ovídio Teixeira, Nossa Senhora da Paz, Santo Antônio, Buenos Aires, Condomínio Esmeralda. Então, muita gente que reúne ali na, próximo da Praça do Conselho, na Praça Dom Eliseu, em frente do cemitério Ladeira da Saudade, que nos últimos anos tem sido feito, inclusive o que aconteceu ontem, que já é, nos últimos anos, algo já tradicional, sempre uma escola municipal ali representando os estudantes de um modo geral e o carro da cabocla, tradicional lavada da cabocla. Então, ontem nós tivemos na levada da cabocla, ontem à noite, na Praça da Catedral, o acendimento da pira, que foi acendida a pira por Dona Chica, do Projeto Flor, o Projeto da Sopa, do bairro Nossa Senhora da Paz. Dona Chica foi homenageada ontem, aliás, ela que nos presenteou com esse trabalho importante que ela faz e o reconhecimento pelo feito da parte social. Ontem ela acendeu a pira na Praça da Catedral, depois de uma apresentação de estudantes da Escola Municipal de Caetité, Escola Municipal Manuel Lopes Teixeira, que esse ano ficou responsável por essa parte dessa questão relacionada à pira. E esse gesto é repetido exatamente na Pedra do Conselho, na Praça do Eliseu, em frente ao cemitério Ladeira da Saudade, diante de uma multidão que tem lá. E por isso que os últimos anos tem feito o que faz na Praça Catedral, lá repete novamente, né? E por isso que nós estamos tendo aqui essa participação também da divulgação. O que é feito em termos de divulgação, com pessoas ligadas à história, historiadores aqui de Caetité, na Praça da Catedral, para os que estão na praça, obviamente, é repetido também por historiadores na parte norte da nossa cidade, exatamente nas proximidades da Pedra do Conselho, para as pessoas, a multidão que fica ali também e que precisa ter o conhecimento de cada carro que passa, alegórico, o que está representando, cada grupo de montaria, quem está participando, enfim, cada representação dessa. A orientação, por exemplo, nós referimos da participação importante da maçonaria, e a maçonaria de Caetité participa, a maçonaria também, os demolês, né? O capítulo caetitense de demolês, participando também, ligado à maçonaria. Isso levado em consideração que nesse contexto importante da independência do Brasil na Bahia, Dom Pedro era maçom. Dom Pedro I era maçom e Caetité vem trazendo essa tradição também de reconhecer a importância dos maçons que temos aqui também em Caetité. Normalmente vem maçons da nossa região se juntando aos de Caetité e fazendo assim, uma participação bonita a cada ano. Então são significados importantes, são momentos importantes e o sentido disso, né, para que a gente possa ter o conhecimento de fato do que aconteceu ao longo dessa história e o porquê que Caetité reúne tudo isso aqui nesses dois dias, dia 1º, dia 2. Por isso, sendo essa aula importante, né, para os estudantes, para os visitantes, para todos nós de um modo geral. Nesse momento nós estamos aqui passando na Rua Barão, próximo da Igreja São Benedito, próximo aqui da Casa do Barão. E, claro, a nossa Caetité, que o Barão foi importante também na existência dessa história da nossa Caetité, com mais de 200 anos a nossa Caetité. E aí o Barão de Caetité, naquela ocasião, era figura importante para cada região e cada cidade que tivesse aí o barão. E aqui nós temos a igreja São Benedito, quase em frente da casa do barão, igreja que é também uma representação da parte católica importante, também do contexto das capelas, das igrejas aqui da nossa Caetité, sede de diocese. E por isso que assim é uma cidade que tem a sua história, tem sua participação importante. Instantes atrás, como nós referimos da presidenta Dilma, que seu avô era de Caetité, ela lembra isso, né? Tem suas raízes aqui por parte de mãe em Caetité, a ex-presidente Dilma Rousseff. Tivemos também três governadores, onde essa importância também da parte política de Caetité é de fundamental importância, né? Para que as escolas também passam isso aí para os estudantes e que eles possam aprender. Nós tivemos Aristides Spínola, que foi na ocasião por Dom Pedro II já nomeado como presidente da província de Goiás. Naquela ocasião era o status de governador. Então Aristides Spínola a gente já considera como um governador, filho de Caetité, de Goiás. E tivemos Rodrigues Lima, que genro do barão de Caetité, que nós estamos praçando aqui em frente da casa do barão. E Rodrigues Lima, que foi também o primeiro governador da Bahia, de forma de votação geral, da parte já mais democrática da participação que nós tivemos dos baianos na escolha dos seus representantes. E por último, nós também tivemos Paulo Souto. Daqui a pouquinho passaremos em frente aqui da casa onde Paulo Souto nasceu, foi vice-governador, foi governador por dois mandatos, foi senador do nosso Brasil, obviamente representando a Bahia, Paulo Souto, que ainda está vivo e que é caetiteense e que também faz parte desse contexto da história política de Caetité. E aí vamos lembrar do senador Ovidio Teixeira, do senador que foi ministro, deputado federal, Prisco Viana, que tem um bairro aqui em sua homenagem, o Prisco Viana, foi ministro, Prisco Viana, caetiteense também, e aí muitos deputados, né, que nós tivemos ao longo da história, deputados tanto estadual como federal. Atualmente podemos lembrar aqui do deputado federal Charles Fernandes, que nasceu em Caetité e representa não só Caetité, mas muito Guanambi, né, onde tem a sua representação, a sua base política maior no vizinho estado de Guanambi. A atual presidente da Assembleia Legislativa da Bahia, deputada estadual Ivana Bastos, que também nasceu em Caetité e tem Guanambi também como sua terra importante, que sua base política é grande. Então, ao longo da história da nossa Caetité, nós temos aí muitas pessoas em vários segmentos. E é claro, da educação, Anísio Teixeira, né, que nasceu aqui em Caetité. Daqui a pouquinho estamos passando em frente da casa onde nasceu o educador Anísio Teixeira, que é o patrono da educação da Bahia e também mais recente sendo reconhecido como o patrono das escolas públicas brasileiras. Então, isso porque Anísio era defensor de uma escola pública gratuita, uma escola pública para todos, uma escola pública democrática, e por isso que em sua homenagem aí o reconhecimento do Brasil, ele sendo o patrono das escolas públicas brasileiras, o nosso conterrâneo educador Anísio Teixeira. Então, muitas figuras importantes do passado que se juntam com figuras importantes do presente, para que nós possamos ter importantes figuras também no futuro. E essa ação conjunta que a gente precisa, na condição de meio de comunicação, da nossa rádio educadora, sempre trazer esse dia como um dia assim importante, para a gente lembrar, né, desse contexto de tantas pessoas que lutaram aquela época, 203 anos atrás, em Salvador, no Recôncavo, e que lutaram aqui também, né, para que pudessem conquistar o espaço.
1: espaço no nosso estado, que pudesse ter essa conquista também do nosso país, da independência. Independência que no início, até disse, que a gente precisa estar lutando, né, Zé Omar? A cada dia, você que é professor, você que é um conhecedor também dessa necessidade, que nós precisamos estar na sala de aula, ajudando os nossos alunos também na luta, que cada um seja aí o soldado na luta da independência, dos nossos problemas sociais que ainda existem e que a cada dia nós precisamos incentivar e dar condições para que cada um possa ter essa luta. E é de fato um 2 de julho a cada dia que nós devemos celebrar, né, Zé Omar?
2: Com certeza, Silvano Silva, a história, ela não é só o passado, né? A história, ela dialoga com o presente. Nós temos que estudar, sim, com essa forma reflexiva, né? De olhar o passado e olhar o presente também. Nossas questões sociais, nossas realidades precisam estar na narrativa histórica também. Até para a gente se sentir sujeito da história, né? Pertencente dessa história que é nossa, que é do nosso povo, que é da nossa cidade, que é do nosso estado, que é do nosso país, Silvano Silva.
1: Verdade, é nossa. Isso é importante, você colocou isso, né? Tudo isso, né, é algo que nós precisamos estar dando condição, né, de ir à frente. Imagine aqui a situação como era. Eu lembro aqui, exatamente há 32 anos, hoje completando, foi quando lançou o Real, o Plano Real. Estava ali conversando com o Luiz Benevides e minha experiência foi importante. Já que em 2 de julho de 1994, como eu comecei a fazer a primeira transmissão, na verdade eu comecei no dia 10 de janeiro de 1994 na Rádio Educadora, e no julho seguinte, 2 de julho, há 32 anos, Luiz Benevides, grande conhecedor da história, e lá atrás, no início das nossas transmissões, nós lembramos da importância de Luiz Benevides nesse cenário de Rádio Educadora, também em Caetité. Nós tivemos aquela ocasião, né? Esse bate-papo da gente lembrar do 2 de julho, da importância. E o Tedel era celebrado na frente da catedral, exatamente na porta de entrada da catedral. Tínhamos ali a celebração do Tedel, as autoridades reuniam ali na frente e falavam ali para as pessoas que estavam ali próximas. E naquela ocasião a gente tinha, assim, a importância, né, dessa necessidade, né, de fazer com que pudesse crescer tudo isso e expandir. Quando a gente percebia ali professores do curso de História da UNEB participando ao longo desses anos, trazendo a contribuição, muitos que vieram de Salvador para Caetité e que trouxeram exatamente esse conhecimento lá de Salvador, da importância do 2 de julho, e formaram aqui hoje centenas de professores de histórias espalhados por esse Alto Sertão. E nós tivemos, inclusive ontem, dia 1 de julho, conversando com o professor doutor Zezito Rodrigues, que é um aluno egresso do curso de História da UNEB, Campus 6 de Caetité, que bebeu desse conhecimento dos professores de História, também de Salvador, e que hoje é escritor, é o presidente da Academia Caetinense de Letras, o professor Zezito Rodrigues, que é um grande conhecedor dessa história de Caetité, do 2 de julho na Bahia, da independência do Brasil na Bahia. E se junta aí com uma pessoa como a professora Fernanda Matos, que nós já referimos anteriormente, professora doutora da Secretaria Municipal de Educação de Caetité, que juntamente com os demais da Secretaria Municipal de Caetité, ela se junta também com a professora, ex-secretária municipal de Educação, a professora Dete Gonçalves, a professora Maria José, para a construção de muitas coisas importantes. A revista da Educação. Mas antes disso, e anteontem tivemos o lançamento da 4ª edição da revista de 2 de julho, que tem um sentido de registro das histórias, de conversar com pessoas da melhor idade, as pessoas que já vêm há muitos anos participando do 2 de julho, e que lembra também da sua participação, de seus pais, seus avós, bisavós, e traz um conhecimento
6: história de muito tempo, e para não perder nesse espaço de tempo, no futuro, obviamente, tudo isso está sendo registrado nessa revista e tendo, claro, uma fonte segura para o futuro, para os pesquisadores, e tendo aí esse ganho. Primeira revista do 2 de julho, depois a Secretaria Municipal de Educação achou por bem também criar a revista de educação. E essa revista de educação de Caititela é lançada na abertura da jornada pedagógica da Rede Municipal de Ensino Caetité a cada ano, e que vem também com esse objetivo de registros importantes, de lembrar da educação em Caetité. A revista desse ano, por exemplo, trazer das professoras leigas, ainda vivas, do município de Caetité, inclusive do interior, de comunidades distantes, que ajudaram na educação daquela ocasião. As dificuldades, elas contando as dificuldades, elas como professoras leigas, ensinando para crianças ali do seu entorno, nas suas comunidades. Então é algo assim importante que esse registro, porque também não fazia sentido. Nós temos sermos aqui a sede, a terra onde nasceu o educador Anísio Teixeira, patrono da educação da Bahia, patrono das escolas públicas brasileiras, e a gente, né, a nossa condição de presente, não trabalhar também tudo isso, né, para ter uma garantia de que as crianças de hoje possam ter esse conhecimento de fato aqui e continuar na luta, continuar na expansão da nossa Caetité, da nossa Bahia, do nosso Brasil. E por isso que o 2 de julho é esse momento que nos lembra de grande importância. Nesse instante aqui, eu referia que logo estaríamos passando em frente da casa onde nasceu Paulo Souto, ex-governador da Bahia, ex-senador. Estamos passando aqui nesse momento na rua Barão de Caetité. Estamos aqui próximo também da Cúria Diocesana, onde fica aqui Caetité, que é sede de diocese, onde o Papa Pio XIII, sabendo a Bahia, a dimensão que era, o Brasil começou na Bahia, a dificuldade para o trabalho da Igreja Católica, para deslocar um bispo, um padre de Salvador para atuar aqui no interior, as vendas dos padres mais aqui no interior, mas a necessidade de ter também a presença do bispo. E é isso que o Papa Pio XIII, Pio X, o Papa Pio X, ele cria, desmembra Salvador, arquidiocese de Salvador, dividindo a Bahia, criando assim mais três dioceses. Além da arquidiocese de Salvador, naquela ocasião, criando as dioceses de Ilhéus, Barra e Caetité. Então, a importância de Caetité nesse contexto também religioso, por sua tradição histórica, e nesse momento estão passando aqui ao lado da Cúria Diocesana, onde atualmente nós temos o bispo Dom José da Silva Carvalho, Dom Carvalho, atual bispo da diocese de Caetité, que vem fazendo essa criação de subdivisões, de zonais, que chamados vicariatos, dividindo a diocese, que é uma diocese com 35 municípios, do tamanho, território do tamanho do estado de Sergipe, do país Suíça. Então, uma grandiosidade que o bispo tem que administrar, e por isso que dividiu em vicariatos, para que os nossos ouvintes tenham ideia, em zonais, né, em zonas, em regiões próximas ali, que pudessem ter um trabalho melhor para a atuação da nossa diocese. Então, Caetité sempre tendo essas referências importantes. Nesse momento, nós estamos chegando aqui na Praça da Catedral, onde está repleta, e todos os anos acontecendo isso, né? Nós temos dezenas, centenas de pessoas, na verdade, aqui nas grades, onde essas pessoas estão acompanhando, e nos últimos anos colocando também grades de proteção de um lado e outro aqui para facilitar, já que nós temos aí os cavalos, animais que precisam ter também
1: esse cuidado de quem está lidando com o cavalo, né, os cavaleiros de Amazonas, e também os pedestres, as pessoas que estão aqui na praça. Por isso a organização ter dado essa condição de segurança para as pessoas que acompanham aqui. Ontem nós tivemos o show de Ramon e Randinho, show que debaixo da garoa tradicional, Zé Omar, de Caetité, que acontece nesse ano, embora hoje estamos aqui com sol nesse momento, começou com a friagem, amanhecer do dia, com a neblina, mas atualmente, nesse instante, o sol brilhando aqui no 2 de julho de Caetité, na praça aqui de Caetité. E ontem nós tivemos a garoa, onde a dupla, com o forró de vaquejada, Ramon e Randinho, brilhantou aqui, eles ficaram admirados com a presença do público, com a presença das pessoas, como se não tivesse acontecendo a neblina. E eles, é claro, assim, muito eufóricos e contentes, obviamente, de poderem passar essa alegria também do seu show para as pessoas que estavam aqui, não só de Caetité, mas da região, muita gente que veio participar da tradicional levada da cabocla, que ontem nós tivemos a levada da cabocla, que a cabocla representa os brasileiros, ela representa os brasileiros, e a cabocla foi levada ontem, sempre essa, simboliza essa levada da cabocla no dia 1º, até a Pedra do Conselho, na Praça do Eliseu, em frente do cemitério Ladeira da Saudade. E hoje o desfile cívico é simbolizando na busca da cabocla, onde esse desfile partiu da Praça Clarice Muni Pontes, como ontem também partiu esse desfile da levada da cabocla, da Praça Clarice Muni Pontes, e sendo esse momento que leva também a cabocla no dia 1º, hoje simbolizando o momento que está indo buscar a cabocla e depois trazendo a cabocla até a Praça da Catedral, onde no

de guerras de Brumado, o sargento Camargo, com a aeronáutica aqui do Brasil, teremos Thiago Santos representando aqui a aeronáutica, ele que é da aeronáutica da Bahia e está aqui em Caetité. Então, juntando-se com o prefeito Caetité, Valtês Aguiar, o presidente da Câmara de Vereadores, Mário Rebouças, vereadores, deputados e tendo políticos diversos, prefeitos, convidados, vice-prefeitos também, vereadores dos municípios da nossa região, enfim, as autoridades políticas também participando. E desde o ano passado que nós tivemos uma mudança, foi com referência ao Tedel, essa parte religiosa, né, Zé Mário, que faz parte também da festa, que nós tivemos desde o ano passado uma mudança, já que o Tedel, que era celebrado já no encerramento da festa, nesse palco principal, como nós estamos dizendo, do ano passado para cá passou a ser realizado no dia 1º, sendo assim uma abertura, de uma certa forma, dos festejos, antecedendo a saída da levada da cabocla. E ontem, às 17 horas, nós tivemos aqui na catedral, onde nós estamos passando aqui em frente da Catedral de Senhora Santana, sede de Diocese, nós tivemos a solenidade, esse momento importante do Tedel, a celebração do Tedel, que passou a ser considerado como um momento de respeito, um momento de agradecimento, um momento de oração, de rezar por todos aqueles que lutaram para a independência do Brasil na Bahia, e se tratando de Caetité, aí com a participação dos caetitenses. Então é uma festa importante que nós estamos lembrando, e hoje, neste momento que nós estamos aqui já na Praça da Catedral, lembrando desse cenário importante que ao longo dos anos nós temos contado, então, com essas solenidades, com esses momentos que Caetité recebe. O 2 de julho passa a ser como uma vitrine. Ontem a gente lembrava desse sentido, né? Muitas fanfarras se oferecendo para vir, as que são convidadas sempre dizendo sim, e aqui se juntando ao longo dos anos as participações de vários municípios. E cada município participa, o Caetité, por exemplo, tem sua participação com a sua fanfarra. É sempre prefeitos que vêm, chamam depois essas fanfarras, ou de Caetité, ou de outro município, para poderem participar, por exemplo, do aniversário da cidade. Então, determinado lugar vai ter o aniversário da cidade ali, o prefeito chama ali exatamente uma determinada fanfarra que ele viu no 2 de julho em Caetité, que gostou, para abrilhantar também a festa da sua cidade. Então, é uma vitrine aqui, na verdade, a festa 2 de julho em Caetité, para essas participações. E por isso que a nossa Rádio Educadora sempre leva assim ao conhecimento dos nossos ouvintes sobre esses acontecimentos. Nós também, Zé Mário, nos últimos anos nós temos dado essa importância aqui no sentido de também fazer esse nosso trabalho aqui na praça aqui da Catedral, para toda a nossa região, isso dessa existência, na verdade, da nossa rádio, né? Que nós estamos sempre fazendo essas transmissões, e por isso que é importante aí que a nossa rádio continue a serviço de toda a região. Até como já dissemos, esse ano a nossa rádio, que completou 45 anos, foi reconhecida e já é lei aprovada pela Câmara de Vereadores e sancionada pelo prefeito Caetité, Valtês Aguiar, como a Rádio Educadora sendo patrimônio imaterial de Caetité. Então, patrimônio imaterial de Caetité, sendo a rádio, nós temos patrimônios imateriais nesse sentido, aquilo que não é material, que você possa pegar, mas que tem um sentido importante, que é exatamente o que simboliza a rádio, criada com a participação do povo.
que até hoje o povo chama de sua. Então, essa rádio que nós dizemos nossa é de todos e que passa a ser essa a rádio, então, reconhecida como patrimônio imaterial de Caetité.

0: isso que fica mais forte ainda, a gente saber que é uma rádio de todos. Aqui, nesse momento, no palco principal, nós estamos então com o jornalista William Silva, que é da direção, que é da diretoria de comunicação da Prefeitura de Caetité, Direcom, com a professora doutora Fernanda Matos, que é historiadora e que está, ela é da Secretaria Municipal de Educação e que todos os anos ela está aqui contribuindo com as informações, com o serviço de som, que o que foi utilizado na festa de ontem à noite, do show de Ramon e Randinho, que terminou já nessa madrugada, 2 horas da manhã, tivemos então o som utilizado, que é o som que passa a ser utilizado nesse momento para essas informações para o público que está aqui na Praça da Catedral. Cada quadro que vai passando, nós temos então esse momento de lembrar exatamente a importância, o que, que significa. E nesse instante aqui nós estamos com o nosso colega Paulão Locutor, participando aqui também. Uma festa bonita, né, colega Paulão, e que merece a nossa Rádio Educadora estar aqui presente também.
1: Ah, com certeza, Silvio, uma festa que representa a tradição, a cultura do nosso povo, que a gente esteve vivenciando, pautando essa cultura. Isso é muito importante para compartilhar essas emoções e vivenciar esse momento tão importante de cultura e tradição para que as gerações atuais possam compartilhar com as gerações futuras esse momento muito importante de Caetité para a Bahia, que é a liberdade.
0: Muito bem, Paulo. Então, importante. Então, importante. Então, é importante realmente essa situação, esse instante que a gente disse aqui, levando em consideração que a nossa rádio, né, uma rádio que vem fazendo esse trabalho. E, então, isso representa, nesse sentido, um contexto importante, né, para toda a nossa Caetité, toda a nossa região. E por isso que aqui nesse instante a organização está já preparando aqui, Zé Mário, porque há alguns momentos que tem apresentação aqui na praça, né? Da apresentação, por exemplo, das fanfarras, para um pouquinho ali para fazer uma demonstração rápida, porque, na verdade, para não tomar o tempo aqui, nós vamos lembrar que tem crianças que saíram de suas casas, da rede municipal de ensino, às vezes até de madrugada, dependendo do lugar que mora. E aí é evidente que é um dia letivo de Caetité, da rede municipal de ensino, exatamente por essa participação, uma aula diferente, e precisa então ter esse pensamento, né, também de não alongar muito a festa por conta das crianças. E nós temos aqui à frente, da parte do desfile cívico, a bandeira conduzida aqui por 2 estudantes da rede municipal de ensino de Caetité. 2 de julho, Caetité, terra que celebra a liberdade, que é o tema principal desse ano, tema lembrado inclusive na revista do 2 de julho, e cada ano sempre uma temática sendo trabalhada para facilitar a questão relacionada a esse contexto da educação. Então, nós temos aí esse tema desse ano, Caetité, terra que celebra a liberdade. Nesse momento, atrás dessa bandeira e desse cartaz, na verdade, nós temos a apresentação de estudantes da Rede Municipal.

0: atrás dela tem um carro alegórico com a imagem. Poderia dizer sua escultura do educador Lício Teixeira. É que nós estamos aqui praticamente na frente da casa onde nasceu o educador baiano catitense Lício Teixeira. E está sendo lembrado também, e é claro, não poderia ser diferente, trazendo do carro alegórico as informações importantes, onde simboliza aí ele como catitense, que é patrono da educação da Bahia, patrono das escolas públicas brasileiras. E aqui é uma lembrança importante para que a gente possa trazer esse contexto necessário aqui para Caetité, para todos os nossos ouvintes. Como nós referimos, nós temos umas grades e o público fica aí atrás dessas grades. E nesse momento nós estamos aqui, a presença de muitas pessoas com cartazes, com manifestações aqui. Onde diz aqui um que nós estamos vendo aqui mais em frente: nenhuma mulher deve viver com medo. Outra: no Brasil, quase 6 mulheres são mortas por dia. Quantas mais precisam morrer? E nós temos mais à frente aqui também outra que diz: denunciar pode salvar uma vida. Ligue 180. Outra que traz homenagem aqui: não me procure, mas nas vaquejadas, pois não me encontrarão. Estarei militando com os anjos do reino de Jesus. Paulo de Quidinho. Então, lembrando aqui, Paulo de Quidinho, que participava das cavalgadas, participava aqui do 2 de julho e que não está mais em nosso meio. Outra lembrança aqui também, o cartaz que está sendo colocado aqui, traz: respeitar mulheres também é coisa de homens. Ele provou isso. Então, dois homens trazendo aqui esse cartaz. E outro aqui sendo conduzido por mulheres, que traz aqui: o silêncio protege o agressor, a união protege vidas. Então, os cartazes que estão sendo lembrados aqui, né, de reconhecimento de pessoas que participaram do 2 de julho, que não estão mais aqui em nosso meio, e que nós temos, então, essa participação aqui e também a alusão aí à defesa das mulheres. E um cartaz que traz aqui: quem crê em mim, ainda que morra, viverá. Lembrando uma passagem aqui de João 11:25, e trazendo aqui também a lembrança de pessoas que tiveram em nosso meio e não se encontra mais aqui em nosso meio. E outro aqui também: seja forte e corajoso, não se apavore nem desanime, pois o Senhor, o seu Deus, estará com você por onde você andar. Josué 1:9. Então, é exatamente essa participação que é importante, né? Que nós estamos trazendo aqui. Há homens que agridem as mulheres e há homens que dão a vida para salvá-las. Então, esse mesmo aqui, uma que está com a camisa, respeita ela porque ela é mulher. Paulo de Quidinho, em defesa de uma mulher, no dia 2 de julho de 1915. Então, trazendo uma camisa, inclusive desde o ano passado, né? Lembrando de 2025, na verdade. Então, sendo lembradas aqui esses momentos importantes, onde nós estamos contando com a participação de pessoas que vêm abrilhantando e vêm trazendo esse contexto importante na nossa festa. Então, vimos aí que os cartazes aproveitam esse momento da presença de autoridades, de pessoas diversas, como nós dissemos, do cenário político, de deputados, inclusive, né, que estão responsáveis pela questão das leis, e também prefeitos na execução delas, é exatamente essa manifestação em defesa das mulheres, contra a violência e a violência contra as mulheres, e também lembrando de pessoas, né, que faziam parte aqui, e ainda temos sempre no contexto do desfile, Zé Mário, e ouvintes da nossa Rádio Educadora, sempre a existência de pessoas que ao longo das cavalgadas, por exemplo, grupo de montarias, pessoas que estavam à frente, que lutaram às vezes na criação do grupo, que hoje não estão mais em nosso meio, normalmente vem ali a faixa com o nome do grupo montaria, às vezes bandeiras, vem também fotografias ou faixas ali com fotos de pessoas que estiveram exatamente nesse contexto importante também do 2 de julho. Então, um momento de homenagens que sempre as pessoas prestam nesse dia de hoje. E ainda aqui com o nosso colega Paulão, é importante, né, Paulão, essa condição de continuidade da festa, que é exatamente fazer com que a festa de hoje, daqui a 100, 200 anos, possa ser lembrada com essa participação de cada um hoje, dando continuidade a essa festa. Então, a cada ano, cada pessoa que vem, já é uma participação dela no contexto da história da festa do 2 de julho em Caetité, da independência do Brasil na Bahia com a participação de Caetité.
1: É verdade, Silvano. E o mais lindo de se ver é ver as pessoas compartilhando esse momento especial, ver as pessoas, as famílias, as crianças, os jovens, adolescentes, vivenciando isso, sabe? E levando isso, compartilhando, na verdade, propagando, dando visibilidade a esse grande momento, fortalecendo a nossa tradição, fortalecendo a nossa cultura, fortalecendo a história marcante que Caetité tem, que é muito importante para a independência da Bahia, né? E também compartilhada a independência do Brasil, por que não, né? Então, a gente tem um marco histórico muito grande e com certeza, vendo aqui crianças, vendo jovens, vendo as famílias participando de forma ativa, inclusive muita gente nas ruas prestigiando esse momento muito especial, isso com certeza abrilhanta, fortalece a nossa festa. E o 2 de julho, edição 2026, está se mostrando porque realmente é uma festa que representa essa cultura, é uma festa que pauta a história, a tradição, a liberdade, um grande marco das lutas pela independência da Bahia, e Caetité com certeza não é diferente, vivenciando esse momento especial, né? Esperamos que momentos como esse, né, do 2 de julho e outras festividades culturais também possam ser propagadas, possam dar mais visibilidade e mostrar para as gerações futuras a importância que é esse grande momento, que é o 2 de julho em Caetité, Silvano Silva.
0: Realmente é algo importante, porque nós percebemos que todo esse contexto, né, nos leva a essa reflexão de ter essa importância do 2 de julho sendo mantida. E é claro que a continuidade de tudo isso ocorre, e o crescimento e reconhecimento, para que o Brasil também possa perceber a importância que é esse momento histórico, é de relembrar, inclusive, a CNN Brasil, essa rede de televisão internacional que mais recente está no Brasil, fez um documentário onde leva em consideração da importância do 2 de julho como uma data que deve ser lembrada como a segunda independência do Brasil, assim como as escolas do Brasil de um modo geral, os livros didáticos lembra o 7 de setembro, uma independência do Brasil, a CNN com esse documentário, lembrando que é algo que deve considerar também o 2 de julho como uma segunda data. Então, na verdade, Zé Mário, começa assim, nós dissemos que na época da presidenta Dilma já foi colocado o 2 de julho de 1823 como uma data importante no calendário das datas do Brasil. Então, nós passamos a ter exatamente aí já um passo importante. Mais recente agora, na verdade esse ano, a aprovação de Brasília, considerando o 2 de julho na Bahia, que a partir desse ano, cada ano passa a ser
2: considerado como a data que simboliza a capital do Brasil, sendo transferida para Salvador, e exatamente passa a ser outro com importante, que aos poucos o Brasil passa ali a tomar conhecimento. Mas por que que foi transferida a data no 2 de julho para Salvador, e considerando Salvador de forma simbólica a capital do Brasil? Então, questionamentos que passam a ter, e aí os meios de comunicação vão passar a ter conhecimento melhor. Isso eu digo quando não tem esse devido conhecimento, e que passa ali exatamente a considerar, né, de que precisa estudar um pouco mais, entender o porquê da importância desse 2 de julho na Bahia, já que a Bahia é também Brasil, e que no 7 de setembro de 1822, a Bahia, sendo Brasil, ainda teve a resistência dos portugueses. Por que de ter essa atenção para a Bahia? Então, isso tudo vai lembrar, de fato, a importância que nós temos de considerar todo esse contexto. Nós estamos aqui já descendo a Rua 2 de Julho. A nossa rádio educadora tinha já uma tradição, né, de parar também na Praça da Catedral, na ocasião em que nós ficávamos ali para a transmissão do Tedel, que, como dissemos, que era o ato que finalizava a festividade de 2 de julho. Mas que do ano passado para cá, essa celebração do Tedel passou a ser no dia 1º, como foi ontem, às 5 da tarde, na Catedral de Senhora Santana. Então, nós estamos seguindo aqui com o desfile cívico, esse desfile cívico que termina, de uma certa forma, na ocasião em que tem a levada da cabocla, ou melhor, quando vai buscar a cabocla. A cabocla, no dia 1º, simboliza assim, a levada da cabocla, e esse ano, então, nós estamos exatamente no 2º ano em que o Tedel foi realizado como um primeiro ato da festa. Foi ontem, na Catedral, essa parte religiosa que faz parte desse contexto, e que hoje nós estamos já seguindo aí até a Pedra do Conselho, onde vamos ter aí, simbolizando o momento que vai buscar a cabocla e trazer para a Praça da Catedral, e na Praça da Catedral já finalizando o encerramento dos agradecimentos. Como nós falamos, estamos na praça, ou melhor, na Rua 2 de Julho, a rua da que lembra muito o João Gomes. Nós estamos aqui em frente de uma casa em que diz João Gomes, patrimônio vivo de Caetité, apoio Instituto Dom Alberto Guimarães Rezende, Movimento Paulo Jackson, Justiça, Ética e Cidadania, Bloco Unidos do Adobão. E uma faixa que está aqui num dos casarões, e trazer, né, aqui outra faixa: montiranos não combinam brasileiros corações. Caetité, Palácio da Independência da Bahia, casarão João Gomes, berço da imprensa do interior, Caetité, 2 de julho de 2026. Lembrando de João Gomes, considerado aí o pai da imprensa, o pai da comunicação, do jornal escrito, do interior baiano, do sertão baiano, ele que foi o dono, o criador, idealizador do jornal A Pena, um jornal que tem sido uma fonte de pesquisa para muita gente, muitos estudiosos, e busca os registros daquela época para entender o que João Gomes falava no seu jornal naquela ocasião. Então, é uma homenagem que está sendo feita com essa união do Instituto Dom Alberto Guimarães Rezende, Caetité, o Movimento Paulo Jackson, que está se juntando a outros blocos, inclusive com apoio da Universidade do Estado da Bahia, UNEB, Campo 6 de Caetité, e que uma familiar, a professora Belma Gomes, né, doou esse casarão da Rua 2 de Julho para servir aqui como um memorial, para servir aqui como uma espécie de um museu, algo que ainda está sendo feito aqui e que está sendo construído, na verdade, nesse casarão, esse espaço será um espaço de cultura, um espaço de conhecimento da importância de Ongumes. E, como dissemos, contando com esses apoios importantes da Universidade do Estado da Bahia, do Instituto Dom Alberto Guimarães Rezende, Movimento Paulo Jackson, Ética, Justiça e Cidadania, a Academia Catarinense de Letras, contando também com o apoio da comissão referente à educação de Caetité, a MASB, Associação do Museu do Alto Sertão da Bahia.

0: dessa organização, o povo de um modo geral, fazendo esse trabalho importante, né, para que futuramente possamos ter mais um espaço de visitação em Caetité, onde sempre estamos recebendo escolas, pessoas de outros municípios que vêm a Caetité conhecer seu patrimônio histórico, sua história. E mais um ponto desse está sendo organizado aqui e que em breve deverá estar aí com a participação para entrega à comunidade. E por isso que nós estamos também registrando esse momento aqui quando estamos passando na rua 2 de julho. Muitas as pessoas passando a presença aqui a 2 de julho, nós estamos aqui já aproximando da praça também Tancredo Neves, a conhecida praça do Mulungu. E aqui nós temos muitas pessoas sendo pessoas de Caetité, visitantes, familiares que vêm de outros lugares, né, para esse período aqui em Caetité, com crianças, pessoas de todas as idades acompanhando esse momento. Então é um momento que traz também nos contextos da nossa Caetité, Zé Mário, essa participação efetiva, você que sempre tem acompanhado e que pôde estar fora também como um professor da rede estadual de ensino, Zé Mário, você que esteve trabalhando na região oeste da Bahia e que volta à sua terra natal e que hoje integra aqui a parte importante da educação do estado, a representação da Secretaria de Educação da Bahia, o Núcleo Territorial de Educação 13, NTE 13, e que você também como comunicador, Gilmar, então sabe dessa importância de Caetité nesse cenário e por onde a gente anda, lembranças, né? Quando fala que é de Caetité, as pessoas querendo saber, é a terra do cantor Valdir Soriano, Frank Sinatra brasileiro, como assim? O Velho Guerreiro, Chacrinha, tinha seus programas aos sábados da Rede Globo Televisão. Quando chamava o Caetité esse Valdir Soriano, ele dizia: vem aí o Frank Sinatra brasileiro, Valdir Soriano, e, compositor, cantor. E Frank Sinatra, obviamente, um grande cantor, compositor dos Estados Unidos, e por isso e Chacrinha fazia alusão a ele. Ou seja, tantas pessoas importantes, né, Zé Maria?
1: Com certeza, Silvano.
0: A esse momento que você pôde morar fora de Caetité e saber dessa importância de Caetité para essas pessoas de fora.
1: Pois é, Silvano Silva, isso é verdade o que você está falando, e confere muito bem nessa experiência que eu pude vivenciar morando lá no Oeste Baiano, proporcionou essa compreensão justamente, ou ampliou essa compreensão que eu já tinha da grande importância que tenha as personalidades, as pessoas de grande importância da nossa cidade de Caetité, exemplo que você citou, Elísio Teixeira, inclusive na escola que eu trabalhava lá, Silvano Silva, é uma escola nova, né, um padrão novo de escola do governo do estado da Bahia, e no fundo da sala tem, digamos assim, a plotagem de personalidades importantes da Bahia e do Brasil, artistas, cantores, tudo mais, e em uma dessas salas tem um pouquinho da biografia e a foto de Anísio Teixeira, o grande educador baiano caetiteense, de nível nacional e internacional, né, de repercussão nacional e internacional. Na escola tem lá a plotagem no fundo da sala, um grande cartaz com o nome de Anísio Teixeira, a fotografia, a biografia de Anísio Teixeira, e aí os estudantes ficavam perguntando, né, para mim sobre Anísio Teixeira, que era Anísio Teixeira, e inclusive eu fazia a explicação e deixava essa possibilidade de ouvir ou passar aqui em Caetité, poder visitar a Casa Anísio Teixeira, que hoje é um museu, né? Compõe-se o Museu da Casa Anísio Teixeira, a biblioteca, o Cine Teatro Anísio Teixeira, ou da Casa Anísio Teixeira.
0: E sobre
1: Silvano, sobre o Valdir Soriano, eu percebi que no Oeste ele também faz sucesso, muito sucesso, tocado nas rádios, nos bares, no som alto da praça. O povo fala de Valdir Soriano, toca Valdir Soriano, é fã de Valdir Soriano, né? Então, no Oeste, tão distante assim de Caetité, que muitas vezes a pessoa não tem essa visão.

0: conhecer a cidade, de onde fica a cidade, acha que é um lugar muito distante, mas o Valdir Soriano está presente no cotidiano das pessoas ao tocar a música de Valdir Soriano, Silvano Silva.
1: É verdade, Zé Mário, importante isso que você coloca nesse contexto, né? Tudo isso faz com que a nossa Caetité seja lembrada e, inclusive, nos últimos anos, né, nós tivemos algo importante com referência ao caetitense Valdir Soriano, né, que nasceu em Brejinho das Ametistas, distrito de Caetité, e que foi para São Paulo, né, a luta, na conquista, né, de seu espaço, já que ele queria ser cantor, e não só um cantor para Caetité, para a Bahia, mas para o Brasil. E ele conseguiu isso, naquela dificuldade da época, sendo garimpeiro, motorista de caminhão, né, enfim, enfrentou muita coisa também em São Paulo para conseguir o sucesso que teve e tem, né, porque apesar da sua ausência no corpo, mas aquilo que ele deixou de trabalho, de composição, das suas músicas, hoje são músicas cantadas por muitos cantores da atualidade e as deles mesmo, que são exibidas aí nas rádios. E exatamente nós tivemos, dentro desse contexto do Valdir Soriano, ao momento em que trouxe aqui os restos mortais de Valdir Soriano, de familiares dele que se encontraram no Rio de Janeiro, para Caetité, e que se encontra no cemitério novo, como as pessoas dizem, né, o cemitério Bosque da Paz. Então houve a manifestação assim de caetiteenses, e que foi ao prefeito Valtécio Aguiar e que fez a solicitação que pudesse se empenhar nesse sentido de trazer para Caetité os restos mortais de Valdir Soriano, que estava em um dos cemitérios do Rio de Janeiro. E assim foi feito. Então, pessoas que visitam aqui a nossa Caetité têm essa oportunidade também dos fãs poderem ir ao cemitério Bosque da Paz e ele poderem ir a esse local onde se encontra aí os restos mortais de Valdir Soriano, um dos nomes também que nos representa no contexto de Brasil. Ele bastante conhecido pelo trabalho desenvolvido no Brasil de modo geral, e é de fato importante para a nossa Caetité a gente lembrar também nesse momento, né, que estamos aqui falando de Caetité, esses ilustres, né, que desenvolveram trabalhos importantes. E hoje nós temos importantes caetitenses ilustrando a nossa Caetité, a nossa Bahia, o nosso Brasil também. E em várias áreas nós podemos contar com essas figuras, né? Quando a gente lembra aqui da Praça é Nossa, que a gente pensa no humor também, o Buiú da Praça é Nossa, né? Aqui de Caetité também, Graxarra Sapato aqui, estava inclusive aqui onde nós estamos nesse momento, no Mulungu, na Praça do Mulungu, na Praça Tancredo Neves, quando passa aqui um artista e artistas diversos que participavam aqui, passavam por aqui, né? Já que a Praça da Catedral estão alguns metros aqui de distante, então nós estamos aqui onde passa a BR-030, ligando aí para o mar, passando aqui para o Caetité, seguindo de sentido Guanambi. E na ocasião, ator da Globo, inclusive passando por aqui, ele vindo Boiú e conversando, e por ali é isso que surge aquela oportunidade, aquele momento que o sol brilhou para ele e que foi convidado, e que foi aí para o SBT, e que há muitos anos trabalha aí na Praça é Nossa. E eu poderíamos lembrar assim um caetitense vivo e que vive também esse momento do humor, da participação dele nesse cenário de programas humorísticos aqui da nossa terra, Brasil. E muitos outros nós podemos lembrar, né, que desempenham trabalhos diversos, e que por isso que é fundamental assim, a gente lembrar de fato, né, nessa ocasião. E tantos outros, né, Zé Mário, que nós temos, que desenvolvem ou que desenvolveram trabalhos importantes e que levaram o nome de Caetité, que levaram o nome da nossa Bahia. Atualmente, no cenário do esporte, nós temos aqui em Caetité várias modalidades esportivas, que nós temos caetitenses conquistando espaço, divulgando o nosso nome. Aqui na nossa região, no estado estado da Bahia, interestadual, trabalho até mesmo nós tivemos aí do Jiu-Jitsu, né? É um trabalho onde o nosso Wagnelson, nós tivemos o irmão do nosso amigo Wagnelson, né? Trabalhando nesse sentido, aqui a questão do esporte, na divulgação e na representação também do nosso estado, do nosso Brasil, numa competição internacional, onde nós tivemos esse momento, né, de poder lembrar aqui da nossa terra, do nosso momento de glória, né? Onde o nosso amigo Wandilson teve essa participação num evento internacional e que ele pôde representar, inclusive, a Bahia. Nosso amigo Wandilson Alves, irmão de Wagnelson, de Valmique Alves, enfim, de tantos outros, né? Que agem aqui em Caetité. E que nós somos todos irmãos nesse sentido, na luta para o Caetité e a representação diversas que nós temos aí, vários caetitenses brilhando, exemplo disso que nós colocamos aqui, Wandilson Alves, na parte do Jiu-Jitsu, né? Onde ele teve uma competição internacional que na categoria dele foi premiado aí com a medalha de ouro em um evento de poucos anos atrás. Então, os caetitenses da atualidade estão sendo lembrados também. E por isso nós estamos aqui mencionando, falamos do passado, mas trazemos para um contexto do presente e o que nós estamos sempre querendo é de que o futuro continue sendo o futuro de brilhar aí muitas estrelas, como brilha a estrela do 2 de julho, como brilha nesse momento esse sol para todos nós, onde aqui estamos já próximo da Ladeira da Saudade, passando aqui pelo cruzamento da BR-030, a luz do sol, forte de uma certa forma nesse momento, e Caetité, que traz essa riqueza também da natureza, né, Zé Mário? Onde nós temos num só dia, 24 horas, começou o dia de hoje com a neblina típica dessa época, nesse momento o sol brilha para todos e assim é a nossa Caetité, pela sua localização geográfica, num ponto onde nós temos a Caatinga, nós temos aqui também a transição aqui do Cerrado, nós temos a área do território de Caetité em si, trazendo assim a riqueza, né, vegetal, da fauna, da flora, a riqueza da natureza, e nós temos aqui exatamente a oportunidade de ter a mineração, de ter a energia solar, de ter a riqueza da energia eólica. Então, é a riqueza que nós temos, que a nossa Caetité tem aqui na América Latina, a única mina de urânio, né, que está em atividade aqui em Caetité. E esse urânio a gente já lembra que com a finalidade da geração de energia. E temos aqui a mineração de ferro, né, que é uma perspectiva de dar à Bahia o terceiro lugar, quando estiver em plena exploração, o terceiro lugar, terceiro estado na produção, na geração de minério, né, a produção mineral. A energia eólica é, de fato, de grande importância, se juntando aqui com a energia solar e dando à Bahia também, o estado da Bahia, que passa a ser uma referência nas energias renováveis, e a energia eólica sendo importante da Bahia para o Brasil. E Caetité não perde de vista isso, está também nesse meio. Nós tivemos a região de Brejão das Ametistas, a região onde nasceu o Valdir Soriano, a energia, o teste, os estudos foram levantados com os melhores ventos para a geração da energia eólica, nas medições dos estudos que foram feitos anos atrás. Então, são coisas importantes, assim, que a gente lembra nesse sentido, que não podemos perder de vista. E nesse momento
2: que nós estamos subindo aqui a ladeira da saudade. É, a gente tem aí a saudade de tantos que lutaram, que vêm batalhando, e por isso que essa saudade é renovada quando nós sabemos da existência de um presente que está garantindo essa continuidade da história de Caetité, na Bahia, no Brasil e no mundo, que temos muitas coisas importantes de Caetité, que é reflexão também de discussão mundial. Quando nós falamos aqui de urânio, isso requer assunto também para discussão de tema mundial, né? A questão do urânio. O nosso é com fins pacíficos da questão da geração de energia. Mas há lugares que têm um pensamento da produção da bomba atômica, por exemplo. Então, quando fala de urânio e sabe que Caetité tem, aí fica naquela lembrança, olha, e como é o caso de Caetité. Então é objeto de estudo também, mundial, como já tivemos a oportunidade de ter aqui e conversar com especialistas dessa área, da França, de outros países que vêm a Caetité também para estudos dessa natureza, né, conhecimento da realidade aqui da nossa Caetité. E é uma Caetité, então, nossa, de todos. E diante disso tudo, né, Zé Omar, nós ficaríamos aqui amanhã toda lembrando de tantas coisas importantes que nossa, às vezes é rica, nós não Silvano damos conta, Silva, né?
0: Nós temos muita coisa, sim, a contar, né, na história de Caetité.
2: É verdade, né? Muitas coisas importantes e que nós precisamos ter essa percepção, né, de saber lidar com isso, de forma que a responsabilidade da nossa rádio educadora é grande, né, quando nós estamos fazendo com que essas coisas sejam lembradas, né, que nós possamos ter esse contexto todo, né, com o intuito, né, de ajudar a cada ouvinte, né, a ter essa compreensão, né, do nosso trabalho, do que nós estamos desenvolvendo. E por isso que é uma rádio que foi criada por todos e de todos ela é tendo essa participação política, independente do partido político. E sempre a nossa rádio conta, né, com essa participação de pessoas diversas, independente do político, do prefeito ou prefeita futuramente, caso tenha, que esteja no poder, a nossa rádio está junto com todos. O espaço é dado para todos, de um modo geral, como costumamos dizer. Se a rádio, para existir, houve uma concessão pública, então do público ela é. É dos políticos também. É uma rádio que tem a participação diversa. Nós aqui temos uma interação muito boa com os grupos políticos. Embora tenha sido uma rádio que teve à frente Dom Eliseu como bispo da diocese de Caetité, mas nós temos também essa participação das pessoas, né, que tem essa situação do contexto da rádio no modo geral. E aí nós lembramos dos nossos ouvintes, que são tão importantes, né, a exemplo do que nós vamos lembrar aqui de Terezinha e João Coco, na Cachoeirinha, nesse momento, acompanhando a nossa rádio educadora, interagindo conosco aqui. Terezinha, João Coco, na Cachoeirinha, em nome de vocês, nós agradecemos a toda a audiência da nossa rádio, pessoas que nos ouvem em tantos lugares diversos, e por isso que aqui nós estamos fazendo esse trabalho de rádio em si, do áudio. Nosso colega Guilherme Gomes, está fazendo o trabalho desde ontem com a parte de fotografias e imagens para o Instagram da nossa rádio, né, com vídeos e fotografias. Então, um trabalho de imagens aí para nossa rádio educadora, Instagram da nossa rádio. Então, estamos já levando assim a públicos diversos as nossas informações. Estamos aqui já passada a ladeira da saudade, chegando aqui na Avenida Olimar Oliveira, já aproximando aqui da Pedra do Conselho, onde simboliza o momento da busca da cabocla. Ontem trouxe a cabocla, na tradicional levada da cabocla, ela que representa os brasileiros. A cabocla num carro alegórico, a cabocla Rita,
1: ela, num carro alegórico, um carro que tem um dragão, e o dragão representa os portugueses, os inimigos daquela época. Hoje nós temos uma boa relação com Portugal, com os portugueses, mas na época considerados nossos inimigos, e o dragão representa os inimigos. Em frente do dragão, a cabocla representando o povo brasileiro e derrotando ali o dragão, derrotando os portugueses. Então ontem trouxe simbolicamente a cabocla, e nesse momento nós estamos chegando aqui à Praça do Conselho para trazer exatamente essa oportunidade de toda essa parte que nós já mencionamos aqui do desfile cívico, vir buscar a cabocla e levá-la para a Praça da Catedral, que simboliza ali o encerramento na Praça da Catedral. Temos que, nos últimos anos, levando em consideração a multidão que tem aqui na praça, e que temos aqui exatamente na Praça do Aniseu, em frente do cemitério Madeira da Saudade, e nós contamos aqui com outro apoio, que é exatamente que a professora, que a historiadora, contando aqui com os participantes da Rede Municipal de Ensino de Caetité, o NEAF, que é um núcleo de apoio da educação, de avaliação, e que dá um contexto importante para a educação de Caetité. Aqui, eles passando essas informações para os caetiteenses, né, para todos que estão aqui nesse momento, compreendendo o sentido do 2 de julho. Então, nós temos aqui esse instante importante, né, de contar com a professora Chiara, que é historiadora, também está nesse momento aqui passando essas informações para uma multidão aqui na praça, que é a Praça Dom Eliseu. A praça traz esse momento importante do contexto das pessoas aqui nesse instante. Aqui, para lembrar a pedra do conselho, para os nossos ouvintes, e ontem a gente fazia menção sobre esse assunto, é que representava um local, né, Zé Mário, de que na ocasião em que os caetiteenses saíam para ir para São Paulo, para ir trabalhar em outros lugares, era um local que a família despedia e daria aquele conselho básico, né, aquele conselho, né, para que pudesse ser honesto, trabalhador, que pudesse ser uma pessoa que representasse bem ali o nome de Caetité, e por isso que ficou simbolizando assim esse local como um ponto da ladeira aqui, que as pessoas concluem aqui a Ladeira da Saudade, exatamente na Praça Dom Eliseu, onde fica a pedra do conselho, e que a cabocla, simbolicamente, no dia 1º, na noite do dia 1º de julho, ela vem para cá, e no dia 2, como hoje, vem essa forma simbólica, né, para buscar a cabocla, né? E por isso que aqui nós estamos aqui sendo homenageados pelas pessoas que estão aqui, pelo trabalho que os agentes de trânsito, Demutran, Departamento Municipal de Trânsito, aqui com a viatura na frente, e logo atrás vem a unidade móvel da nossa rádio educadora, e estamos sendo lembrados aqui, aplaudidos aqui pelas pessoas que estão aqui, no que nós chamamos aqui na área norte de Caetité, vários bairros, com suas representações aqui, e tendo esse instante que as pessoas vêm de fato garantir, Zé Mário, que essa aprendizagem nesse dia que é feriado em Caetité, é um feriado em Salvador, Cachoeira e algumas cidades, aliás, poucas cidades que festejam, como disse o prefeito Valtesse Aguiar mais cedo nas nossas transmissões, e que essas cidades passam a ter essa tradição de festejar, por isso que está sendo feriado, é feriado, na verdade, nesse dia, embora seja considerado um dia letivo, por conta de ser uma aula diferente, com a participação dos estudantes, dos professores, e por isso que por ser um feriado aqui, nós temos muitas pessoas que não estão, obviamente, trabalhando, que estão aqui aprendendo um pouco mais
2: sobre esse assunto, a partir das informações dadas pelos instrutores aqui, a historiadora Kiara, que está aqui, é o Vani Cares, que é do NEAF, é o coordenador articulador ali da educação de jovens e adultos da Rede Municipal de Ensino de Caetité, e é o Vano aqui também, que é da área, né, ajudando aqui nas informações e fazendo assim destaque a aquelas pessoas que estão atuando aqui, representando pessoas diversas da história do 2 de julho em Caetité. Então,
3: os estudantes,
2: toda importante, a equipe, né, dessa participação,
3: gestão, coordenação do povo, da Escola Municipal,
2: aqui,
3: o senador Vitor Teixeira.
2: Inclusive, nós estamos aqui na Praça Dom Eliseu, lembrando que Dom Eliseu foi o criador da nossa rádio educadora. Então, Dom Eliseu é de fundamental importância no contexto da criação da nossa rádio. E o pensamento Dom Eliseu, né, Zé Mário, é a criação de uma emissora de rádio para servir aqui para essa região da Diocese de Caetité. E a Rádio Educadora, 45 anos, servindo realmente de fato. E também a criação de uma faculdade, o pensamento dele, assim, não, a criação de uma faculdade para melhorar a educação da nossa Caetité, da nossa região, até por ser a terra onde nasceu o educador Anísio Teixeira, e tivemos aqui essa importância, né, exatamente da criação da UNEB, que surgiu da criação da Faculdade de Filosofia, Ciências e Letras de Caetité, com essa ideia de Dom Eliseu, que quando Dom Eliseu sai da Diocese de Caetité e Dom Alberto entra, o Papa João Paulo II entra em contato com Dom Alberto para saber se a faculdade que Dom Eliseu tinha idealizado, como é que estava. Dom Alberto verifica direitinho, estava seguindo os trâmites normais, né, para a existência, a implantação dessa faculdade, e aí foi criada a Faculdade de Ciências e Letras de Caetité e, posteriormente, a Faculdade de Filosofia, Ciências e Letras de Caetité. E, posteriormente, com a expansão da Universidade do Estado da Bahia, se tornando uma universidade multicamp, com vários campos espalhados para o interior da Bahia, a UNEB aproveita a oportunidade da existência dessa Faculdade de Caetité e transforma, então, aí no campus 6 da UNEB de Caetité, que existem hoje. Então, essa participação do Bispo Dom Eliseu foi importante, né, para que pudesse ter inicialmente a faculdade, e com a existência da faculdade facilitou para depois se transformar no campus 6 da UNEB. E daí que nós temos hoje essa importância tão grande da UNEB, que com seus cursos diversos, realizando tantas coisas importantes, a formação com seus cursos de licenciatura, formação de professores, e por isso que nós temos aí essa região toda, a Bahia, o interior baiano, que vem estudantes até mesmo de Salvador para Caetité, assim como nós dissemos que vem professores para Caetité, para ensinar na UNEB, vem também estudantes para Caetité, e assim a Bahia de um modo geral, né, que já tem muita gente, já alunos egressos daqui da UNEB de Caetité, ou seja, alunos que concluíram seus cursos e saíram, e que hoje, passando nos concursos dos municípios, da região principalmente, da rede estadual de ensino, nós temos muitos ex-alunos atuando e levando essas informações. E um deles, que nós já referimos hoje na nossa reportagem, o professor doutor Zezito Rodrigues, que é professor de História, é o coordenador do Colegiado de História do campus da UNEB de Caetité, é um ex-aluno, né, é o aluno egresso do curso de História, e que hoje contribui também como escritor, como professor, como também presidente da Academia Caetitense de Letras. Então, um exemplo que a gente dá, assim, para a gente se sentir assim, a importância da UNEB. Então, a educação do passado, com Anísio Teixeira e tantos outros professores importantes, nós estamos trazendo para hoje, para dizer que hoje, em reconhecimento a tudo que foi feito no passado, existem também hoje importantes educadores, importantes caetiteenses, pessoas da região que vêm morar em Caetité,
1: e que são importantes também essas presenças e, sobretudo, os trabalhos feitos por eles aqui. E aí, a continuidade desse trabalho e desse reconhecimento, então, de Caetité nesse contexto, não só de região, de estado, mas de Brasil e até mesmo fora, quando referimos aqui anteriormente a questão do urânio. E é exatamente, Caetité é tema de tantas outras coisas e por isso que a perspectiva é de que o futuro é de continuidade disso. Então a nossa rádio trata de um presente em que olha no retrovisor e vê um passado tão importante que foi de tanta gente, e quando olha para frente vê a possibilidade de tantos outros poderem fazer o mesmo. E é claro que a gente torce para que faça melhor do que nós, o que já foi feito, e que o futuro possa ser o melhor possível, e que possamos ser essa forma democrática, como nós tivemos aqui, de manifestação, como falamos lá na Praça da Catedral, das faixas, chamando atenção ainda contra a violência, né? A violência com as mulheres, chamando atenção então disso. Então são fatores importantes que nós devemos ter essa continuidade de um povo que possa livremente e sobretudo na data de hoje, né, que fala de liberdade, precisamos ter essa liberdade então sendo colocada em prática, e nada melhor, né, Zé Mário, que o povo para participar, né, Zé Mário, nesse contexto. Então, nós estamos tendo aqui já um momento que já vai finalizando também, inclusive a nossa participação também. Já passamos aqui da Pedra do Conselho. Houve a apresentação que nós referimos na Praça da Catedral de Estudantes. Houve aqui na frente da Pedra do Conselho, da praça que já lembramos aqui, Dom Eliseu. E agora estamos seguindo aqui na Avenida Olimar Oliveira. Normalmente estende até a praça da escola Manuel Lopes, a escola municipal Manuel Lopes Teixeira. Inclusive foi a escola que ontem teve uma apresentação que foi no momento importante da lembrança que nós tivemos do 2 de julho, da levada da cabocla, antes do acendimento da pira pela Dona Chica, do Projeto Flor, do Projeto da Sopa. Nós tivemos a participação de estudantes da Escola Municipal Manuel Lopes Teixeira fazendo a apresentação do acendimento da pira na Praça da Catedral e também aqui na Praça do Eliseu. E hoje, tendo essas participações diversas de várias escolas, e como é longa aqui essa trajetória aqui do desfile cívico, então por isso que nós estamos estendendo aqui também no prolongamento aqui da praça da Avenida Olimar Oliveira, com o Demutran aqui, com os agentes de trânsito aqui na frente, e logo atrás a unidade móvel da nossa rádio educadora, e depois vem aqui o carro de som com o hino ao 2 de julho, que de 2010 para cá passou a ser o hino do estado da Bahia, né, o hino 2 de julho, e depois, mais atrás, que vem o desfile cívico propriamente dito. Depois do desfile cívico, vem os grupos de montaria, que representa, assim, comparando como costumamos fazer, com os blocos de carnaval. Os blocos aqui da Lavai, da Esquina do Padre, os blocos da micareta de Caetité, vamos lembrar assim, como nós tínhamos a micareta de Caetité, os blocos que eram formados, né? Hoje nós temos o Carnaval da Diversidade e a Lavai da Esquina do Padre, que se juntou, né, e fazendo uma grande festa. Mas lembrando dos blocos de carnaval, cada um com seu abadá, com suas características, para o 2 de julho foi criado também os grupos de montaria, cada um com sua vestimenta, com faixas, com bandeiras, muitos trazendo também paredão, com hino, alguns atendem a ter o hino do grupo montaria. E esses grupos finalizam realmente a festa. Ainda tendo comparação com os grupos, com o que nós falamos anteriormente, referente à parte
2: bonita que é das festas carnavalescas, né? As festas

0: É exatamente aqueles que não têm grupo definido, ou que às vezes veio participar pela primeira vez, está querendo conhecer como é, e ou formar um grupo, ou depois participar de algum existente. Então fica ali atrás e com o mesmo poder que tem de representação da IFESTA, eles encerram então representando assim o povão, a diversidade, como é característica realmente da festa no seu contexto maior. Então, já estamos caminhando aí já para esse momento, né, que vamos finalizar também a nossa transmissão. E é impressionante aqui a quantidade de gente que nós temos na Praça Dom Eliseu, aqui no prolongamento da praça, da Avenida Olimão Oliveira, onde tem aqui as árvores aqui na aproximação, então, que nós temos aqui do Poço Samap. Então, nós temos aqui do conhecido Bar do Manel. Então, já começa a formar aqui uma multidão de pessoas aqui debaixo das árvores, aqui na Avenida Olimão Oliveira, acompanhando esse desfile. E com a facilidade hoje, aliás, nos últimos anos, com o celular, cada um fazendo o seu registro de fotos, de imagens, e encaminhando, obviamente, para familiares que acompanham também, que passam a ter conhecimento como está essa festa, além das pessoas poderem depois analisar direitinho, colocar aí nas suas redes sociais e sendo curtida aí por tantas outras pessoas de diversos lugares. E mais uma vez aqui com Edmilson Brito, gerente de cultura da Secretaria Municipal de Cultura, Esporte, Lazer e Turismo de Caetité, já encaminhando aí para o encerramento e o brilhantismo da festa como brilha o sol para todos nós.
1: Exatamente, Silvano. A gente já está próximo do Colégio, né, Municipal Manuel Lopes, aonde sai uma parte do cortejo, encerra uma parte, né? Encerra a parte cívica, representada pelas escolas, pelas identidades militares, né, e outros grupos e instituições da sociedade que participam também desse momento, as FAMPAR, mas dá-se continuidade com os 20 grupos de montaria que vai fazer o retorno para pegar a cabocla e conduzir, e trazer de volta, conduzi-la até a Praça da Catedral, simbolizando a vitória dos baianos sobre a tirania portuguesa, né? Então a gente tem esse finalzinho dessa parte cívica aqui próximo. E pelo espetáculo que estamos vendo na rua, a felicidade das pessoas, a gente se sente contemplado e o resultado que a gente preparou, o esforço, o cansaço, valeu a pena, porque o resultado que a gente está vendo é extremamente positivo.
0: E isso a gente percebe, inclusive, a presença do público, a multidão aqui, por onde a gente passou, desde a saída da Praça Clarismundo Pontes, Praça da Catedral, a Praça Dom Eliseu aqui em frente do cemitério, lá dentro da Saudade, e aqui a Avenida Olimão Oliveira, muita gente participando, né?
1: Exatamente, todo o percurso a gente vê uma multidão significativa esperando. E como já é de costume em todo ano, o Buenos Aires aqui, o Alto do Buenos Aires, é o maior espetáculo de público, né? Então a gente vê que todo mundo se prepara para sair de casa cedo, para pegar os melhores pontos. E desde quando iniciou aqui a subida para Buenos Aires, e até já estamos quase chegando no colégio, e a gente vê uma multidão que adiantou seus afazeres em casa, se preparou para sair para a rua, para participar, assistir essa aula histórica, teórica e a valorização da nossa cultura. Então é muito bonito e a gente vê uma festa de pertencimento muito grande, que a população vai à rua para assistir com entusiasmo, com nacionalismo e com civismo. Isso é muito gratificante.
0: Edmilson, No encerramento, o Perata deu um momento de premiação lá referente aos eventos, que hoje é o ponto de culminância, mas há muito tempo vocês vêm trabalhando com a questão do 2 de julho, e inclusive com a

0: obras e, de fato, uma festa que hoje só está concluindo, mas um trabalho que já vem sendo realizado há muitos dias, até meses até, né?
1: Sim, há muito tempo. Na realidade, o 10 de julho, na hora que terminar aqui, a gente já está pensando no tema do ano que vem, já está trabalhando para o 2027. Não para, né? E aí a gente está com a parte da cultura, com a parte de desenvolvimento econômico e as outras secretarias, concentra também no atender uma outra parte dessa festa, que é os grupos de montaria, né? Então essa paixão também que o sertanejo tem pelo cavalo. Então a gente tem os ensaios, já pensa a Copa de Marcha, né? É melhor atender as organizações de cada grupo. A gente vai estar aqui no cortejo hoje, tem 20 grupos, né? Com mais dois femininos que teve ontem, 22 grupos. Então a gente tem um preparo com eles bem antes. Ali no início de abril a gente já estava reunindo, discutindo a estrutura da organização, o percurso. Errando aqui o desfile, chegando à praça, né? Os grupos de montaria estão sendo avaliados, se eles estão trabalhando o tema bem organizado, e aí a gente vai ter uma premiação simbólica, o primeiro, segundo e terceiro lugar, com troféu e um valor também, um valor de custão, né? E para os demais grupos que participaram, a gente também tem um troféu de honra, que é uma forma também de agradecer e reconhecer o brilhantismo que eles na lutam todo ano traz para a rua. Que não é fácil também montar um grupo de montaria, a gente sabe o quanto é caro, o quanto é trabalhoso, mas eles vêm com muito amor para a rua.
0: Edmilson, mais uma vez, nossa gratidão. Sabemos que constantemente está aqui na organização, no apoio, né, para que o brilhantismo da festa pode ser, como dissemos antes, como o brilho do sol aqui para todos nós.
1: É uma festa que todo mundo abraça, né? A gente vê que não é só a gente teve que botar o desfile na rua, mas a multidão que a gente está vendo nas ruas, né, assistindo o desfile. Então o resultado é esse, eu só tenho a agradecer e vamos servir e participação popular cada vez mais nas nossas festividades.
0: Perfeito. Tivemos então o Edmilson Brito, ele que é gerente de cultura da Secretaria Municipal de Cultura, Esporte, Lazer e Turismo. É uma secretaria que dá um apoio importante para a Secretaria Municipal de Educação. A Secretaria Municipal de Educação está à frente, como já conversamos hoje com o professor Jorge Antônio. É a secretaria que está na responsabilidade da realização do 2 de julho, mas com a grandiosidade da festa, da necessidade da organização ser melhor, conta com o apoio das outras secretarias, a exemplo da Secretaria Municipal de Cultura, Esporte, Lazer e Turismo, e outras, todas, na verdade, todas as secretarias devem dar o apoio conforme a necessidade que nós temos aqui. A escola municipal, o senador Vídeo Teixeira, que traz aqui exatamente o que poderíamos dizer aqui, uma escultura aqui, a lembrança do nosso caetiense, o educador Anísio Teixeira, e está aqui logo atrás, né, do grupo de estudantes que vem fazendo essa apresentação lá na Praça da Catedral, estudante da Rede Municipal de Ensino de Caetité, que fez também aqui na Praça Dom Eliseu, em frente da Ladeira da Saudade, né, ao lado da Pedra do Conselho, onde simboliza ali onde ficou a cabocla. E que segue aqui a Avenida Olimar Oliveira, como Edmilson colocou, vai até a Escola Municipal Manuel Lopes Teixeira, e depois é desfeita ali uma parte do desfile cívico, muitos que têm estudantes, crianças, que muitos saíram desde madrugada, às vezes, de suas casas, e depois, tendo a continuidade, os grupos de montaria, obviamente, todos voltam, e muitas representações aqui acabam voltando também para a levada da cabocla, nesse sentido, o retorno da cabocla, da Pedra do Conselho, para a Praça da Catedral, onde há o ato aí de encerramento, onde ali há os agradecimentos, há a execução do hino nacional, primeiro, depois encaminhada ali para os agradecimentos, as autoridades, aqueles que estão nos representando aqui, como dissemos anteriormente, a representação que nós contamos aqui, se tratando da Marinha do Brasil, Agência Fluvial de Bom Jesus da Lapa, onde o comandante da guia, o seu efetivo da Marinha do Brasil, também aqui presente, e o comandante da guia estará no palco principal, representando a Marinha do Brasil. O Exército do Brasil, na representação do sargento Camargo, do Tiro de Guerra de Brumado, estará também no palco principal. A Aeronáutica do Brasil, a Aeronáutica, estará com seu representante, Tiago Santos, né, caetetense, filho do nosso colega radialista Magal Santos, Tiago Santos, que integra hoje a Aeronáutica aqui na Bahia e que estará representando a Aeronáutica do Brasil também no palco. E eu, obviamente, já vistei quando nós passarmos na Praça da Catedral a Polícia Militar da Bahia, o Tenente Coronel Soares, que já estava, inclusive, no palco e estará representando, assim, logo mais na solenidade de encerramento, a Polícia Militar da Bahia, tão importante nesse momento e que foi também no passado, né, o poder da Polícia Militar da Bahia, a polícia do modo geral, a Polícia Civil, uma importância tão grande, é uma polícia que está em nosso meio e às vezes a gente não percebe porque não tem muita característica de estar ali com fardamento, sempre no intuito de estar garantindo a observadora que é, de investigar, de estar ali cuidando de todos nós, a Polícia Civil, sempre presente também nos eventos aqui de Caetité, e por isso que é uma polícia que não é muito perceptível ali, mas está no meio do povo. Pelas suas características de cada polícia, no sentido de segurança da sociedade, aquelas que são identificadas e que estão ali com suas viaturas, com seu efetivo policial, fardamento que o caracteriza, e aquelas, exemplo da Polícia Civil, que muitas vezes está presente no meio do povo e que às vezes não é notado, não é notada ali a presença da polícia, mas que está ali, porque por suas características e no trabalho que tem, de acordo com a sua função, assim sendo, né, a forma de trabalhar, mas que sempre está ajudando na segurança do povo. E que no dia de hoje a gente lembra dessa importância da polícia também nesse momento. Temos aqui, já estendendo, estamos passando aqui próximo da Serbe, a Serbe, onde já caracteriza aqui um espaço também que as pessoas têm aqui regional e ligada à questão da água, do abastecimento da água na zona rural dos municípios, no interior de cada município, onde nós temos a Embasa como um importante trabalho que desenvolve na água urbana, e já chegando a muitos distritos e comunidades rurais, a SEB, um trabalho importante da água no interior dos municípios. Nós temos então aqui, estamos passando então aqui ao lado da SEB e na Avenida Oliveira, em direção à Escola Municipal Manuel Lopes Teixeira, onde será o momento que começa a desfazer o desfile cívico e alguns, muitos, na verdade, retornando ainda à Praça da Catedral, já levando a caboclo. Então, como nós passamos da Pedra do Conselho, então, na volta, já o retorno, portanto, já pega a cabocla e leva a cabocla até a Praça da Catedral para o encerramento da festa. Então, assim, o 2 de julho de 2026, 203 anos de existência desse trabalho, dessa luta, que continua no seu dia a dia e a cada ano sempre estamos lembrando, mas que foi importante para a independência do Brasil na Bahia. com a participação de Caetité, e por isso que estamos lembrando nessa data, nesse momento que contamos aqui com esse desfile cívico marcante. Nós tínhamos no passado, como já referimos hoje na nossa reportagem e ontem também, o momento que tinha os festeiros do 2 de julho. No final da festa era feito o sorteio para saber qual festeiro do ano seguinte. E era interessante, Zé Omário, quando era um ano antes das eleições municipais. Era uma disputa muito grande, porque aquele que fosse realizar a festa do 2 de julho, obviamente ia contar com o poder, de uma certa forma, de participação ali daquele grupo político. Às vezes era feito o sorteio, colocava o nome ali de um cidadão, mas esse cidadão tinha uma representação política, era de um grupo político, era influente na sociedade, e aquele grupo político torcia para que a pessoa pudesse ganhar. Então era uma disputa muito grande, e muita gente já disputava mesmo esse espaço para ser sorteado, e por isso que tinha muitos participantes, exatamente com esse intuito de que alguém ali de um determinado grupo político pudesse ser sorteado. Depois tivemos a participação aí dos grupos montarias por pouco tempo, e depois passou no período de Dr. Ricardo Ladeia como prefeito de Caetité, que nós tivemos a aprovação pela Câmara e Dr. Ricardo sancionou a lei, passando a Secretaria Municipal de Educação a ser a organizadora da festa do 2 de julho em Caetité. E contando, claro, com as demais secretarias, ou seja, a prefeitura passou a ter aí a festa por meio da Secretaria Municipal de Educação e as demais secretarias também ajudando, dando o devido apoio, realizando essa festa, que é uma festa grande, por isso precisa de mais gente atuando, né, para o brilhantismo dela, né? E para esse crescimento, né, e fazer com que ao longo da história nós possamos ter essa conquista, né, de ter um reconhecimento maior do Brasil, inclusive, né, por essa data, é aqui que faz sentido a gente continuar levando essas informações como meio de comunicação à nossa rádio educadora, para que as pessoas possam entender o sentido da festa em si, onde tem a participação dos cavaleiros de Amazonas, mas que tem aí a participação de estudantes, de professores, para que possam ter essa continuidade da festa. E os apoiadores também, como nós dissemos aqui, as fanfarras da região, a maçonaria, o demolês aqui, ligado aos maçons aqui de Caetité. Então, são coisas importantes que nós temos e que vem garantindo assim o sentido de uma festa maior a cada ano, e que essa continuidade possa ter essa sequência importante, né, e por conta de precisar de fato, né, ser lembrado, né, como nós dissemos, o passado e, claro, o presente, demonstrando o que está acontecendo, e o futuro, que já está chegando, ter aí uma continuidade com a forma melhor possível de pesquisas, a cada ano sempre sendo conquistado e sendo lembrado de personalidades importantes do 2 de julho, não só no sentido de Bahia, mas aqui também de Caetité, e por isso que os estudos continuam e sempre sendo revelado aí personalidades importantes que devem participar. E por isso, Elmário, que a participação do povo sempre foi importante e será, principalmente numa festa cívica dessa natureza, né, Zé Omário?

0: E realmente é algo que nós precisamos dar sentido a isso, né? Porque temos assim sempre a importância, né, dessa situação em que é dada a importância àquilo que interessa ao povo. Isso é natural. E essa situação é de interesse. Nós temos uma tradição das cavalgadas sendo realizadas não só no interior de Caetité, em várias comunidades de Caetité, a exemplo da cavalgada dos Amigos da Tabua, uma das maiores do interior da Bahia, e vários municípios que realizam as cavalgadas. E nós sabemos que muitos investem nos cavalos, bons cavalos, com suas baias, com alimentação, o cuidado com veterinários ali acompanhando, dando a devida atenção. Muitos têm investimentos altíssimos, poderíamos dizer assim, a cada mês com esses animais que participam das cavalgadas e que têm o dia de hoje como tal objetivo dessa participação desses animais nesse evento do 2 de julho. Então, o 2 de julho é essa reunião, é esse momento da união, da participação destes que participam ao longo do ano das cavalgadas, das comunidades, da região, dos municípios que realizam cavalgadas e que vem para o 2 de julho de Caetité, essa vitrine que vem assim fazer com que as pessoas possam exibir aqui seu cavalo bom, seu cavalo bonito, seu cavalo caro, assim como aparece também aqueles, né, com o chamado pangaré, né, aqueles cavalos que não se destacam, né? Aliás, destacam aqui porque eles entram em contraste, assim como jumento, né? Ontem tinha um como jegue aqui que fez um grande sucesso também. Então há essa forma engraçada, às vezes até, onde no momento que estava as pessoas se posicionando ontem à noite na Praça da Catedral, depois da levada da cabocla, para a fotografia, e um jegue atravessando a frente ali. Também na foto, Zé Omar. Então foi um momento engraçado. Ele era, na verdade, uma pessoa amiga dos outros, né? Que estava dos bons cavalos. E aí ele fazia isso. E o pessoal, ó, fica de lado aí também, você vai participar. E ele participou também da foto. Então acaba sendo algo assim engraçado também, né? Nesse momento que é dado a condição de participação de todos. Inclusive, se tratando de animais, dos animais que se destacam, manga larga, machador, cavalo de raça pura aqui, que se destacam, mas caros, inclusive, junto com aqueles que estão aqui também, mas de baixo valor, mas de importância grande, assim, representando também aqueles que, com os cavalos, estiveram lutando naquela ocasião e que tiveram defendendo a nossa Bahia, o nosso Brasil. Por isso da participação dos cavalos, o sentido de os cavaleiros e amazonas também, que era a forma que eles utilizavam também com os cavalos naquela ocasião para enfrentar os portugueses. Nós tivemos também em determinados momentos, né, são muitas coisas que entram nesse contexto, Omar, inclusive o carro de boi. Nós temos a realização dos eventos de carro de boi nas comunidades, que é exatamente uma preparação para a culminância, o momento da vitrine, vamos dizer assim, que é a procissão de carros de boi na festa de Santana, que muitos da região se preparam para isso. Hoje em dia não precisa mais do carro de boi como um transporte e de mercadoria, inclusive, para vir com mercadoria para Feira Livre, ou o transporte em si nas comunidades, porque na verdade hoje já dispõe de outras formas que facilitam isso, mais praticidade. Mas há quem ainda manda fazer, fabricar o carro de boi, compra a junta de boi, que faz com que tudo isso, todo esse investimento é para participar da procissão de carro de boi em Caetité, na festa de Santana. Então é um momento interessante, né, que com referência às cavalgadas, as vaquejadas da região com uma preparação para o 2 de julho de Caetité. Então, por isso da exibição de muitos cavalos aqui nesse momento, né, para facilitar. Nós estamos sempre lembrando dessa situação que é de fato enriquecedora, né, para a cultura do nosso povo. E por isso que aqui Anísio Teixeira vem com o primeiro carro alegórico aqui na frente, trazendo aí essa referência de importância da educação, de celebrar realmente a educação, de ter essa participação do nosso povo. Estamos aqui já chegando na frente da escola Manuel Lopes Teixeira, onde já temos aqui ônibus escolares, já para trazer de volta as crianças que estão participando do desfile. O ponto de apoio, o CEBTEC, que sempre acontece o CEBTEC como um ponto de apoio da preparação desses estudantes, do jeito que eles vêm, estão seguindo para lá, estarão daqui a pouco, para que sejam devolvidas as famílias, e muitos que são do interior do município, voltando assim às suas comunidades. E por isso que aqui nós estamos já aproximando exatamente aqui da Praça Manuel Lopes, onde haverá, já na praça propriamente dita, né, onde haverá aqui a conclusão, já é na saída sentido Caetité Maniaçu, distrito de Maniaçu. E é um momento que nós teremos aqui o encerramento de uma parte do desfile cívico, e nossa rádio educadora estará concluindo também aqui o nosso trabalho, antes com o TEDEL, que encerrava, como dissemos, nós ficarmos ali até o encerramento com o TEDEL, mas desde o ano passado, que o TEDEL passou a ser o primeiro ato, digamos assim, como ontem foi feita a celebração do TEDEL na Catedral de Senhora Santana, às 17 horas, e aí nós tivemos esse momento assim importante, né, para esse ato religioso, que é aquele que mantém, de uma certa forma, a nossa rádio educadora transmitindo, e nós transmitimos ali a celebração do TEDEL. E nesse instante, então, Zé Omar, a gente já vai concluindo o nosso trabalho aqui, lembrando que é uma continuidade, é uma conclusão apenas no que nós estamos informando nessa transmissão de hoje, mas que continua, obviamente. E aqui nós temos, nesse ato final aqui, com a forma como nós estamos dizendo aqui, dos ônibus esperando, nós estamos aqui com muitos ônibus escolares já aguardando aqui para que esses estudantes possam ter o retorno mais rápido. E vai desfazendo então aqui, nesse momento, na praça aqui do colégio, da Escola Municipal Manuel Lopes Teixeira. Assim, nosso colega Marquinhos Araújo, aqui conduzindo a unidade móvel desde ontem, nós aqui na forma de transmitir, e você, Zé Mário, hoje nos estúdios. Ontem tivemos a nossa colega Fabiana Silva, de forma, Zé Mário, que nós agradecemos aí mais uma parceria aí com você, e agradecendo muito os nossos ouvintes, né, pela audiência da nossa rádio educadora. E é claro, no 2 de julho estaremos com certeza no próximo ano. Me lembro, há 32 anos atrás, com Luiz Benevides, o início do meu trabalho na transmissão do 2 de julho, no dia 2 de julho de 1994, quando acontecia esse evento na Praça da Catedral, especificamente na porta de entrada da Catedral Senhora Santana. E de lá para cá, essa festa tendo uma dimensão grande, e hoje a gente conclui aqui agradecendo a Deus, a todos os nossos ouvintes, por esse momento de mais um ano de trabalho. Obviamente estaremos aí nos próximos também, para que assim possamos garantir que a nossa Rádio Educadora esteja efetivamente participando destes eventos e sobretudo esse do 2 de julho. E viva o 2 de julho e viva todos nós. Zé Mário, um grande abraço, abraço aos nossos ouvintes. Com você, Zé Mário.
1: Muito bem, Silvano Silva, muito bem, agradecido aqui pela participação ou pela oportunidade de colaborar com essa transmissão, momento marcante, momento que vai ficando para a história de Caetité, esse registro que é levado ao ar aqui através da Rádio Educadora Santana de Caetité. Agradeço muito a você, Silvano Silva, pela parceria, pela oportunidade de trabalhar junto por aqui nesse dia de hoje. Agradecendo também ao Marco Araújo, o Marquinho, aí também pelo suporte, como sempre, pela amizade, pelo profissionalismo, pela colaboração para que essa programação, essa transmissão, essa cobertura vá ao ar com toda essa qualidade, com toda essa riqueza de informações que aconteceu nessa manhã de hoje e essa audiência maravilhosa, esse pessoal que está nesse momento sintonizado, ou melhor, desde o início da transmissão, sintonizado, sintonizada aqui na Educadora, podendo vivenciar esse momento marcante, histórico, desfile cívico do 2 de julho aqui na cidade de Caetité. Vamos ouvir a música e daqui a pouco eu volto para despedir também aqui na programação da Educadora Santana FM 100,7 nesse dia de transmissão do desfile cívico do 2 de julho aqui da cidade de Caetité, Bahia.

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1: Pois é, Educadora Santana FM 100,7, são 11:20. Você acompanha essa programação especial do 2 de julho. Agora há pouco você acompanhou a transmissão e a cobertura da celebração do desfile cívico do 2 de julho. Silvano Silva falou muito aí do TEDEL, não é? Da celebração do TEDEL. Inclusive, na revista 2 de julho tem um texto muito bem escrito por Daniel Nunes, ele que é o diretor da Rádio Educadora Santana de Caetité, também é advogado, vocês conhecem muito bem. Então ele escreveu um texto muito bonito, muito belo, muito explicativo, não é? Você sabe o que é TEDEL? O TEDEL? Às vezes a gente ouve falar, nós já participamos, mas realmente sabe a origem do TEDEL? Não é? Como começou, como chegou na celebração aqui do 2 de julho, essas transformações que aconteceram, né? No caso da celebração do 2 de julho, a mudança do TEDEL, não, TEDEL mesmo, né? Mas a mudança do local da celebração. Aliás, vamos ouvir o TEDEL na voz do padre Zezinho, em português, né? Então, vamos ouvir esse momento marcante da nossa história, de celebração, momento de reflexão, momento de elevar o nosso pensamento a Deus. É importante sempre agradecer a Deus nos momentos felizes, nesses momentos de celebração também. Então, com muita atenção, vamos ouvir na voz do Padre Zezinho TEDEL.

Muito bem, você ouvindo aí o Padre Zezinho cantando Tedeu, a ti louvamos, a Deus pelos momentos de glória da nossa vida. Temos que sempre agradecer a Deus a todo momento, a todo instante. É momento para elevar o nosso pensamento a Deus, as nossas súplicas, não é? Então, é muito importante esse momento. Então, Tedeu, a ti, Deus, louvamos. É, digamos assim, um significado mais literal aí do latim. Então, falando dessa dimensão religiosa, pensando nessa dimensão religiosa e findando esse momento de transmissão aqui da Educadora Santana FM 100,7, essa programação especial, então, Caetité vive um momento festivo. Passamos pelo período junino, as festas juninas. Passamos pelo 2 de julho, mês de julho chegou. Então, claro que em julho a gente lembra a festa de Santana. Vamos preparando o nosso coração, minha gente, para esse momento muito importante de vivenciar a nossa fé, a padroeira da nossa diocese, a padroeira da nossa cidade, a padroeira da paróquia, da catedral de Caetité.

0: Muito bem, e assim nós vamos encerrando este momento, essa transmissão, essa programação especial do 2 de julho aqui na Educadora Santana FM 100,7. E aqui nós vamos agradecendo a todos vocês que sintonizaram a Educadora neste momento, né? Desde o início da transmissão até esse exato momento. Obrigado aí pela participação, obrigado aí pela audiência. Tem mensagens ali no WhatsApp, felizmente não damos contas de atender nesse momento, mas de coração agradeço a cada um de vocês, esse carinho especial, a participação, a audiência. O momento é marcante, o momento é histórico dessa transmissão do desfile cívico do 2 de julho e programação especial aqui da Educadora Santana FM 100,7. Nos estúdios, pois é o Mário Teixeira, este que vos fala, na unidade móvel, Marco Araújo, Silvano Silva, a gerência administrativa da Educadora de Luiz Alberto, a direção geral de Daniel. Agradeço essa equipe maravilhosa por proporcionar esse momento aqui nesta programação. E volto em uma próxima oportunidade, quando Deus der licença. Minha gente, tchau, tchau e até a próxima oportunidade.
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0: Hora certa.
12: Meio-dia.

0: bênção dos alimentos. Em nome do Pai, do Filho e do Espírito Santo. Nós vos agradecemos, Senhor, pelo alimento que tiveste a bondade de nos dar. Vós que pela abundância e riqueza dos vossos dons alimentais todos os seres vivos, abençoai este alimento que vamos tomar, para somente conservar a saúde e a vida do nosso corpo, a fim de podermos servir-vos como mereceis. Por nosso Senhor Jesus Cristo, vosso Filho, na unidade do Espírito Santo. Amém.
1: 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Hora certa.
2: Meio-dia e

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0: Hora certa.
2: 13 horas e 1 minuto.
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Eu quero ver a Vaquerama cantando comigo assim, ó. Mas tudo isso Floresta, terra boa, terra do meu coração. Vamos, vamos.

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3: 14:03.
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7: Hora certa.
8: 14 horas e 21 minutos.

0: Que delícia. Valeu demais,
1: irmão.
0: Obrigado pelo convite. Que Deus abençoe ainda mais sua vida. Você é um cara.
1: Que isso, obrigado, viu?
0: 100%.
1: Ter você no meu DVD, meu irmão. Prazer muito grande, viu?
0: Tamo junto, igualmente.
1: Todo sucesso,
0: sucesso, um Guilherme. Valeu, moçada.

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1: Hora certa.
2: 14 horas e 49 minutos.

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2: Amigo é coisa. Convite missa pela passagem de 1 ano do falecimento de Paulo Herbert Cardoso Fernandes, Paulo de Quidim. 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
3: Hora certa.
4: 15 horas e 45 minutos.

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1: 16:01.
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3: Passa o céu e passa a terra, tudo vai passar, mas o que Deus te prometeu se cumprirá em tua vida.
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5: Hora certa.
6: 16 horas e 19 minutos.

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2: 17:04.
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7: Atenção para o toque de 5 segundos. 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
15: Hora certa.
16: 17 horas e 21 minutos.

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0: certa.
1: 17:47.
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1: O anjo do Senhor anunciou a Maria e ela concebeu do Espírito Santo. Ave Maria, cheia de graça, o Senhor é convosco. Bendita sois vós entre as mulheres. E bendito é o fruto do vosso ventre, Jesus. Santa Maria, Mãe de Deus, rogai por nós, pecadores, agora e na hora de nossa morte. Amém. Eis aqui a serva do Senhor. Faça-se em mim segundo a vossa palavra. Ave Maria, cheia de graça, o Senhor é convosco. Bendita sois vós entre as mulheres. E bendito é o fruto do vosso ventre, Jesus. Santa Maria, Mãe de Deus, rogai por nós, pecadores, agora e na hora de nossa morte. Amém. E o Verbo se fez carne e habitou entre nós. Ave Maria, cheia de graça, o Senhor é convosco. Bendita sois vós entre as mulheres, e bendito é o fruto do vosso ventre, Jesus. Santa Maria, Mãe de Deus, rogai por nós, pecadores, agora e na hora de nossa morte. Amém. Rogai por nós, Santa Mãe de Deus, para que sejamos dignos das promessas de Cristo. Oremos. Derramai, ó Deus, a vossa graça em nossos corações, para que, conhecendo pela mensagem do anjo a encarnação do vosso Filho, cheguemos, por sua paixão e cruz, à glória da ressurreição. Por nosso Senhor Jesus Cristo,

Creio em Deus Pai Todo-Poderoso, Criador do céu e da terra, e em Jesus Cristo, seu único Filho, nosso Senhor, que foi concebido pelo poder do Espírito Santo, nasceu da Virgem Maria, padeceu sob Pôncio Pilatos, foi crucificado, morto e sepultado, desceu à mansão dos mortos, ressuscitou ao terceiro dia, subiu aos céus e está sentado à direita de Deus Pai Todo-Poderoso, donde há de vir a julgar os vivos e os mortos. Creio no Espírito Santo, na Santa Igreja Católica, na comunhão dos santos, na remissão dos pecados, na ressurreição da carne, na vida eterna. Amém. Pai nosso que estais no céu, santificado seja o vosso nome. Venha a nós o vosso reino, seja feita a vossa vontade, assim na terra como no céu.

0: amém.
1: Ave Maria, cheia de graça, o Senhor é convosco. Bendita sois vós entre as mulheres e bendito é o fruto do vosso ventre, Jesus.
0: Santa Maria, Mãe de Deus, rogai por nós, pecadores, agora e na hora de nossa morte. Amém.
1: Ave Maria, cheia de graça, o Senhor é convosco. Bendita sois vós entre as mulheres e bendito é o fruto do vosso ventre, Jesus.
0: Santa Maria, Mãe de Deus, rogai por nós, pecadores, agora e na hora de nossa morte. Amém.
1: Ave Maria, cheia de graça, o Senhor é convosco. Bendita sois vós entre as mulheres e bendito é o fruto do vosso ventre, Jesus.

0: Pai nosso que estais nos céus, santificado seja o vosso nome. Venha a nós o vosso reino, seja feita a vossa vontade, assim na terra como no céu.
1: O pão nosso de cada dia nos dai hoje. Perdoai-nos as nossas ofensas, assim como nós perdoamos a quem nos tem ofendido. E não nos deixeis cair em tentação, mas livrai-nos do mal. Amém.
0: Ave Maria, cheia de graça, o Senhor é convosco. Bendita sois vós entre as mulheres e bendito é o fruto do vosso ventre, Jesus.
1: Santa Maria, Mãe de Deus, rogai por nós, pecadores, agora e na hora de nossa morte. Amém.
0: Ave Maria, cheia de graça, o Senhor é convosco. Bendita sois vós entre as mulheres e bendito é o fruto do vosso ventre, Jesus.
1: Santa Maria, Mãe de Deus, rogai por nós, pecadores, agora e na hora de nossa morte. Amém.
0: Ave Maria, cheia de graça, o Senhor é convosco. Bendita sois vós entre as mulheres e bendito é o fruto do vosso ventre, Jesus.
1: Santa Maria, Mãe de Deus, rogai por nós, pecadores, agora e na hora de nossa morte. Amém.
0: Ave Maria, cheia de graça, o Senhor é convosco. Bendita sois vós entre as mulheres e bendito é o fruto do vosso ventre, Jesus.
1: Santa Maria, Mãe de Deus, rogai por nós, pecadores, agora e na hora de nossa morte. Amém.
0: Ave Maria, cheia de graça, o Senhor é convosco. Bendita sois vós entre as mulheres e bendito é o fruto do vosso ventre, Jesus.
1: Santa Maria, Mãe de Deus, rogai por nós, pecadores, agora e na hora de nossa morte. Amém.
0: Ave Maria, cheia de graça, o Senhor é convosco. Bendita sois vós entre as mulheres e bendito é o fruto do vosso ventre, Jesus.
1: Santa Maria, Mãe de Deus, rogai por nós, pecadores, agora e na hora de nossa morte. Amém.
0: Ave Maria, cheia de graça, o Senhor é convosco. Bendita sois vós entre as mulheres e bendito é o fruto do vosso ventre, Jesus.
1: Santa Maria, Mãe de Deus, rogai por nós, pecadores, agora e na hora de nossa morte. Amém.
0: Ave Maria, cheia de graça, o Senhor é convosco. Bendita sois vós entre as mulheres e bendito é o fruto do vosso ventre, Jesus.
1: Santa Maria, Mãe de Deus, rogai por nós, pecadores, agora e na hora de nossa morte. Amém.
0: Ave Maria, cheia de graça, o Senhor é convosco. Bendita sois vós entre as mulheres e bendito é o fruto do vosso ventre, Jesus.
1: Santa Maria, Mãe de Deus, rogai por nós, pecadores, agora e na hora de nossa morte. Amém.
0: Ave Maria, cheia de graça, o Senhor é convosco. Bendita sois vós entre as mulheres e bendito é o fruto do vosso ventre, Jesus.
1: Santa Maria, Mãe de Deus, rogai por nós, pecadores, agora e na hora de nossa morte. Amém.
0: Glória ao Pai, ao Filho e ao Espírito Santo.
1: Como era no princípio, agora e sempre. Amém.
0: Ó meu Jesus,
2: perdoai-nos, livrai-nos do fogo do inferno, levai as almas todas para o céu

0: Pai nosso que estais nos céus, santificado seja o vosso nome. Venha a nós o vosso reino, seja feita a vossa vontade, assim na terra como no céu.
1: O pão nosso de cada dia nos dai hoje. Perdoai-nos as nossas ofensas, assim como nós perdoamos a quem nos tem ofendido. E não nos deixeis cair em tentação, mas livrai-nos do mal. Amém.
0: Ave Maria, cheia de graça, o Senhor é convosco. Bendita sois vós entre as mulheres, e bendito é o fruto do vosso ventre, Jesus.
1: Santa Maria, Mãe de Deus, rogai por nós, pecadores, agora e na hora de nossa morte. Amém.
0: Ave Maria, cheia de graça, o Senhor é convosco. Bendita sois vós entre as mulheres, e bendito é o fruto do vosso ventre, Jesus.
1: Santa Maria, Mãe de Deus, rogai por nós, pecadores, agora e na hora de nossa morte. Amém.
0: Ave Maria, cheia de graça, o Senhor é convosco. Bendita sois vós entre as mulheres, e bendito é o fruto do vosso ventre, Jesus.
1: Santa Maria, Mãe de Deus, rogai por nós, pecadores, agora e na hora de nossa morte. Amém.
0: Ave Maria, cheia de graça, o Senhor é convosco. Bendita sois vós entre as mulheres, e bendito é o fruto do vosso ventre, Jesus.
1: Santa Maria, Mãe de Deus, rogai por nós, pecadores, agora e na hora de nossa morte. Amém.
0: Ave Maria, cheia de graça, o Senhor é convosco. Bendita sois vós entre as mulheres, e bendito é o fruto do vosso ventre, Jesus.
1: Santa Maria, Mãe de Deus, rogai por nós, pecadores, agora e na hora de nossa morte. Amém.
0: Ave Maria, cheia de graça, o Senhor é convosco. Bendita sois vós entre as mulheres, e bendito é o fruto do vosso ventre, Jesus.
1: Santa Maria, Mãe de Deus, rogai por nós, pecadores, agora e na hora de nossa morte. Amém.
0: Ave Maria, cheia de graça, o Senhor é convosco. Bendita sois vós entre as mulheres, e bendito é o fruto do vosso ventre, Jesus.
1: Santa Maria, Mãe de Deus, rogai por nós, pecadores, agora e na hora de nossa morte. Amém.
0: Ave Maria, cheia de graça, o Senhor é convosco. Bendita sois vós entre as mulheres, e bendito é o fruto do vosso ventre, Jesus.
1: Santa Maria, Mãe de Deus, rogai por nós, pecadores, agora e na hora de nossa morte. Amém.
0: Ave Maria, cheia de graça, o Senhor é convosco. Bendita sois vós entre as mulheres, e bendito é o fruto do vosso ventre, Jesus.
1: Santa Maria, Mãe de Deus, rogai por nós, pecadores, agora e na hora de nossa morte. Amém.
0: Ave Maria, cheia de graça, o Senhor é convosco. Bendita sois vós entre as mulheres, e bendito é o fruto do vosso ventre, Jesus.
1: Santa Maria, Mãe de Deus, rogai por nós, pecadores, agora e na hora de nossa morte. Amém.
0: Glória ao Pai, ao Filho e ao Espírito Santo,
1: como era no princípio, agora e sempre. Amém.
0: Ó meu Jesus,

0: Pai nosso que estais nos céus, santificado seja o vosso nome. Venha a nós o vosso reino, seja feita a vossa vontade, assim na terra como no céu.
1: O pão nosso de cada dia nos dai hoje. Perdoai-nos as nossas ofensas, assim como nós perdoamos a quem nos tem ofendido. E não nos deixeis cair em tentação, mas livrai-nos do mal. Amém.
0: Ave Maria, cheia de graça, o Senhor é convosco. Bendita sois vós entre as mulheres, e bendito é o fruto do vosso ventre, Jesus.
1: Santa Maria, Mãe de Deus, rogai por nós, pecadores, agora e na hora de nossa morte. Amém.
0: Ave Maria, cheia de graça, o Senhor é convosco. Bendita sois vós entre as mulheres, e bendito é o fruto do vosso ventre, Jesus.
1: Santa Maria, Mãe de Deus, rogai por nós, pecadores, agora e na hora de nossa morte. Amém.
0: Ave Maria, cheia de graça, o Senhor é convosco. Bendita sois vós entre as mulheres, e bendito é o fruto do vosso ventre, Jesus.
1: Santa Maria, Mãe de Deus, rogai por nós, pecadores, agora e na hora de nossa morte. Amém.
0: Ave Maria, cheia de graça, o Senhor é convosco. Bendita sois vós entre as mulheres, e bendito é o fruto do vosso ventre, Jesus.
1: Santa Maria, Mãe de Deus, rogai por nós, pecadores, agora e na hora de nossa morte. Amém.
0: Ave Maria, cheia de graça, o Senhor é convosco. Bendita sois vós entre as mulheres, e bendito é o fruto do vosso ventre, Jesus.
1: Santa Maria, Mãe de Deus, rogai por nós, pecadores, agora e na hora de nossa morte. Amém.
0: Ave Maria, cheia de graça, o Senhor é convosco. Bendita sois vós entre as mulheres, e bendito é o fruto do vosso ventre, Jesus.
1: Santa Maria, Mãe de Deus, rogai por nós, pecadores, agora e na hora de nossa morte. Amém.
0: Ave Maria, cheia de graça, o Senhor é convosco. Bendita sois vós entre as mulheres, e bendito é o fruto do vosso ventre, Jesus.
1: Santa Maria, Mãe de Deus, rogai por nós, pecadores, agora e na hora de nossa morte. Amém.
0: Ave Maria, cheia de graça, o Senhor é convosco. Bendita sois vós entre as mulheres, e bendito é o fruto do vosso ventre, Jesus.
1: Santa Maria, Mãe de Deus, rogai por nós, pecadores, agora e na hora de nossa morte. Amém.
0: Ave Maria, cheia de graça, o Senhor é convosco. Bendita sois vós entre as mulheres, e bendito é o fruto do vosso ventre, Jesus.
1: Santa Maria, Mãe de Deus, rogai por nós, pecadores, agora e na hora de nossa morte. Amém.
0: Ave Maria, cheia de graça, o Senhor é convosco. Bendita sois vós entre as mulheres, e bendito é o fruto do vosso ventre, Jesus.
1: Santa Maria, Mãe de Deus, rogai por nós, pecadores, agora e na hora de nossa morte. Amém.
0: Glória ao Pai, ao Filho e ao Espírito Santo.
1: Como era no princípio, agora e sempre. Amém.
0: Ó meu Jesus,
1: perdoai-nos, livrai-nos do fogo do inferno, levai as almas todas para o céu e socorrei principalmente as que mais precisarem.

0: Pai nosso que estais nos céus, santificado seja o vosso nome. Venha a nós o vosso reino, seja feita a vossa vontade, assim na terra como no céu.
1: O pão nosso de cada dia nos dai hoje. Perdoai-nos as nossas ofensas, assim como nós perdoamos a quem nos tem ofendido. E não nos deixeis cair em tentação, mas livrai-nos do mal. Amém.
0: Ave Maria, cheia de graça, o Senhor é convosco. Bendita sois vós entre as mulheres, e bendito é o fruto do vosso ventre, Jesus.
1: Santa Maria, Mãe de Deus, rogai por nós, pecadores, agora e na hora de nossa morte. Amém.
0: Ave Maria, cheia de graça, o Senhor é convosco. Bendita sois vós entre as mulheres, e bendito é o fruto do vosso ventre, Jesus.
1: Santa Maria, Mãe de Deus, rogai por nós, pecadores, agora e na hora de nossa morte. Amém.
0: Ave Maria, cheia de graça, o Senhor é convosco. Bendita sois vós entre as mulheres, e bendito é o fruto do vosso ventre, Jesus.
1: Santa Maria, Mãe de Deus, rogai por nós, pecadores, agora e na hora de nossa morte. Amém.
0: Ave Maria, cheia de graça, o Senhor é convosco. Bendita sois vós entre as mulheres, e bendito é o fruto do vosso ventre, Jesus.
1: Santa Maria, Mãe de Deus, rogai por nós, pecadores, agora e na hora de nossa morte. Amém.
0: Ave Maria, cheia de graça, o Senhor é convosco. Bendita sois vós entre as mulheres, e bendito é o fruto do vosso ventre, Jesus.
1: Santa Maria, Mãe de Deus, rogai por nós, pecadores, agora e na hora de nossa morte. Amém.
0: Ave Maria, cheia de graça, o Senhor é convosco. Bendita sois vós entre as mulheres, e bendito é o fruto do vosso ventre, Jesus.
1: Santa Maria, Mãe de Deus, rogai por nós, pecadores, agora e na hora de nossa morte. Amém.
0: Ave Maria, cheia de graça, o Senhor é convosco. Bendita sois vós entre as mulheres, e bendito é o fruto do vosso ventre, Jesus.
1: Santa Maria, Mãe de Deus, rogai por nós, pecadores, agora e na hora de nossa morte. Amém.
0: Ave Maria, cheia de graça, o Senhor é convosco. Bendita sois vós entre as mulheres, e bendito é o fruto do vosso ventre, Jesus.
1: Santa Maria, Mãe de Deus, rogai por nós, pecadores, agora e na hora de nossa morte. Amém.
0: Ave Maria, cheia de graça, o Senhor é convosco. Bendita sois vós entre as mulheres, e bendito é o fruto do vosso ventre, Jesus.
1: Santa Maria, Mãe de Deus, rogai por nós, pecadores, agora e na hora de nossa morte. Amém.
0: Ave Maria, cheia de graça, o Senhor é convosco. Bendita sois vós entre as mulheres, e bendito é o fruto do vosso ventre, Jesus.
1: Santa Maria, Mãe de Deus, rogai por nós, pecadores, agora e na hora de nossa morte. Amém.
0: Glória ao Pai, ao Filho e ao Espírito Santo.
1: Como era no princípio, agora e sempre. Amém.
0: Ó meu Jesus,
1: perdoai-nos e livrai-nos do fogo do inferno.

Pai nosso que estais nos céus, santificado seja o vosso nome. Venha a nós o vosso reino, seja feita a vossa vontade, assim na terra como no céu.

0: do mal. Amém.
1: Ave Maria, cheia de graça, o Senhor é convosco. Bendita sois vós entre as mulheres. E bendito é o fruto do vosso ventre, Jesus.
0: Santa Maria, Mãe de Deus, rogai por nós, pecadores, agora e na hora de nossa morte. Amém.
1: Ave Maria, cheia de graça, o Senhor é convosco. Bendita sois vós entre as mulheres e bendito é o fruto do vosso ventre, Jesus.
0: Santa Maria, Mãe de Deus, rogai por nós, pecadores, agora e na hora de nossa morte. Amém.
1: Ave Maria, cheia de graça, o Senhor é convosco. Bendita sois vós entre as mulheres e bendito é o fruto do vosso ventre, Jesus.
0: Santa Maria, Mãe de Deus, rogai por nós, pecadores, agora e na hora de nossa morte. Amém.
1: Ave Maria, cheia de graça, o Senhor é convosco. Bendita sois vós entre as mulheres e bendito é o fruto do vosso ventre, Jesus.
0: Santa Maria, Mãe de Deus, rogai por nós, pecadores, agora e na hora de nossa morte. Amém.
1: Ave Maria, cheia de graça, o Senhor é convosco. Bendita sois vós entre as mulheres e bendito é o fruto do vosso ventre, Jesus.
0: Santa Maria, Mãe de Deus, rogai por nós, pecadores, agora e na hora de nossa morte. Amém.
1: Ave Maria, cheia de graça, o Senhor é convosco. Bendita sois vós entre as mulheres e bendito é o fruto do vosso ventre, Jesus.
0: Santa Maria, Mãe de Deus, rogai por nós, pecadores, agora e na hora de nossa morte. Amém.
1: Ave Maria, cheia de graça, o Senhor é convosco. Bendita sois vós entre as mulheres e bendito é o fruto do vosso ventre, Jesus.
0: Santa Maria, Mãe de Deus, rogai por nós, pecadores, agora e na hora de nossa morte. Amém.
1: Ave Maria, cheia de graça, o Senhor é convosco. Bendita sois vós entre as mulheres e bendito é o fruto do vosso ventre, Jesus.
0: Santa Maria, Mãe de Deus, rogai por nós, pecadores, agora e na hora de nossa morte. Amém.
1: Ave Maria, cheia de graça, o Senhor é convosco. Bendita sois vós entre as mulheres e bendito é o fruto do vosso ventre, Jesus.
0: Santa Maria, Mãe de Deus, rogai por nós, pecadores, agora e na hora de nossa morte. Amém.
1: Ave Maria, cheia de graça, o Senhor é convosco. Bendita sois vós entre as mulheres e bendito é o fruto do vosso ventre, Jesus.
0: Santa Maria, Mãe de Deus, rogai por nós, pecadores, agora e na hora de nossa morte. Amém.
1: Glória ao Pai, ao Filho e ao Espírito Santo.
0: Como era no princípio, agora e sempre. Amém.
1: Ó meu Jesus, perdoai-nos, livrai-nos do fogo do inferno, levai as almas todas para o céu e socorrei principalmente as que mais precisarem.

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1: Hora certa.
2: 18 horas e 31 minutos.

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7: Hora certa.
8: 19 horas e 11 minutos.

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9: Hora certa.
10: 19 horas e 40 minutos.
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1: 20:31.
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0: 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Hora certa.
1: 21 horas e 1 minuto.